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2: Pacto contra o feminicídio, mapa do caminho para a transição ecológica, mudanças na escala semanal dos trabalhadores brasileiros.
1: Temas que foram tratados hoje na reunião do Conselho de Desenvolvimento Econômico Social Sustentável, o Conselhão.
2: O órgão consultivo reúne autoridades, pesquisadores, empresários, representantes de federações e de organizações da sociedade civil.
1: E eles apresentaram ao presidente Lula o resultado do trabalho ao longo do último semestre.
3: Da soberania nacional ao protagonismo global. Este foi o tema do encontro do Conselho de Desenvolvimento Econômico, Social e Sustentável, o Conselhão, que discutiu temas como enfrentamento ao feminicídio, segurança pública, desenvolvimento sustentável e economia. O presidente Lula agradeceu o trabalho dos cerca de 200 conselheiros e reforçou a importância deles em temas que impactam em todo o país.
4: Eu queria agradecer a dedicação de cada mulher, de cada homem que assumiram a responsabilidade de participar desse conselho e preparar propostas para ajudar o governo a fazer coisas diferentes, a fazer coisas apresentadas pela sociedade civil.
3: No tema de combate à violência contra a mulher, foi apresentado um balanço dos primeiros 4 meses do Pacto contra o Feminicídio, assinado pelos poderes Executivo, Legislativo e Judiciário. A primeira-dama, Janja Lula da Silva, destacou os resultados.
5: O tempo médio para análise das medidas protetivas de urgência caiu de 16 dias para cerca de 3 dias. Isso está acontecendo até com o mínimo de 2 horas a gente tem medida protetiva sendo emitida. E mais da metade das decisões, 53, já são proferidas no mesmo dia. Isso é o que importa. E a gente precisa falar muito sobre isso. As mulheres precisam ter essa informação.
3: Na área da economia, o ministro da Fazenda, Dario Durigan, ressaltou os avanços. Ele afirmou que o Brasil tem demonstrado estabilidade econômica, além de crescimento acima da expectativa, e defendeu o fim da escala 6x1, que aguarda a aprovação no Senado, como passo importante no combate às desigualdades.
6: Quem hoje já está na escala 5x2 é quem ganha mais, é quem teve tempo e muitas vezes oportunidade familiar de estudar por mais tempo. E quem está na escala 6x1 são os trabalhadores mais mal remunerados, trabalhadores negros, mulheres. Portanto, é um tema de desigualdade do mundo do trabalho encarar o tema da 6x1.
3: Durante o evento, foram destacadas várias políticas públicas recentes, que partiram de recomendações do Conselhão, como o programa Acredita, o Pacto pela Igualdade Racial e a Lei do Mercado de Carbono. Na área de meio ambiente, o conselheiro Matheus Silva, que é coordenador do Conselho Nacional das Populações Extrativistas e membro mais jovem do Conselhão, apresentou os resultados e disse que é preciso continuar avançando.
7: Sabemos reconhecer os nossos avanços, mas também sabemos que precisamos avançar muito mais, especialmente nessa terra e a crédito com o PRONAF ainda muito distante dos nossos territórios, porque fortalecer a Amazônia é fortalecer o Brasil.
3: O Conselhão é um fórum consultivo que reúne centenas de representantes da sociedade civil, empresários, acadêmicos e movimentos sociais para debater e propor políticas públicas e estratégias de desenvolvimento para o país. Ele foi retomado em 2023 e está em sua 7ª plenária. Reportagem Luciana Colares de Holanda.
2: Recursos para o meio ambiente, criação de novas áreas de proteção ambiental e uma nova iniciativa para a recuperação da Caatinga brasileira.
1: São algumas das medidas anunciadas pelo governo do Brasil nas comemorações pelo Dia Mundial do Meio Ambiente, celebrado em 5 de junho.
2: A repórter Gabriela Noronha acompanhou e traz os detalhes.
8: Recuperação da vegetação nativa aliada à valorização das comunidades tradicionais da Caatinga. Isso é o que propõe o novo programa Recaatingar. A iniciativa do Ministério do Meio Ambiente e Mudança do Clima foi lançada nesta quarta-feira e conta com um aporte inicial de R$60 milhões do Banco Nacional de Desenvolvimento Econômico e Social e do Banco do Nordeste. Dentre as ações previstas, está tal enfrentamento da desertificação no bioma, que está presente em 10 estados e ocupa 11% do território nacional. Outras ações de preservação da Caatinga também fazem parte da Lei da Política Nacional para a Recuperação do Bioma, sancionada nesta quarta-feira pelo presidente Lula, durante a cerimônia em alusão ao Dia Mundial do Meio Ambiente. O presidente lembrou que a sociedade brasileira está mais consciente para a proteção ambiental.
0: Houve uma evolução daqueles que defendem os quilombos, daqueles que defendem a remarcação da terra indígena. Houve uma evolução dos empresários que sabem que hoje eles pagarão com preço muito caro se eles não respeitarem regras mínimas de defesa da questão ambiental. E é uma evolução aprender a ser capitalistas civilizados e não capitalistas destruidores da nossa floresta.
8: O pacote de medidas anunciado nesta quarta-feira também incluiu recursos para a Agenda Ambiental Brasileira. São 2 bilhões de reais para investimentos na bacia do Rio Doce, importante região hidrográfica do Sudeste brasileiro e fundamental para o abastecimento, economia e biodiversidade dos estados de Minas Gerais e Espírito Santo. Além disso, 834 milhões de reais do Fundo Clima serão investidos em projetos de restauração da vegetação nativa. Segundo o ministro do Meio Ambiente, Mudança do Clima, João Paulo Capobianco, o objetivo das novas medidas inclui não apenas a conservação do meio ambiente, mas também o fortalecimento da economia nas regiões afetadas.
9: Proteger o meio ambiente não é olhar apenas para as próximas gerações, é cuidar das condições de vida das populações brasileiras no presente.
8: Já o Fundo Amazônia, mecanismo financeiro de captação de doações internacionais para preservação e combate ao desmatamento na Amazônia, recebeu a doação de 270 milhões de reais do Reino Unido. E o número de doadores vem aumentando, como detalhou a diretora socioambiental do BNDES, Tereza Campelo.
10: Passamos, assim, nesse seu mandato, presidente, de 2 doadores para 9 doadores, mostrando que o Brasil tem compromisso com essa agenda para ajudar a salvar o planeta.
8: No campo da conservação ambiental, foram assinados atos que ampliam os parques nacionais da Serra das Confusões e de 7 cidades no Piauí, e criam o Parque Nacional do Tanaru, em Rondônia, e a Área de Proteção Ambiental do Paleocanal do Rio Tocantins, no Pará. Reportagem Gabriela Noronha.
1: Talvez você ainda não conheça a FINEP, empresa financiadora de estudos e projetos.
2: Ela é ligada ao Ministério da Ciência, Tecnologia e Inovação e tem o papel de transformar o potencial científico e tecnológico brasileiro em projetos de inovação.
1: E essa inovação científica vai se converter depois em novos produtos, serviços, medicamentos, tecnologias que você usa no seu dia a dia.
2: Hoje nós conversamos com o presidente da FINEP, Luiz Antônio Elias, para saber mais sobre esse trabalho e sobre o novo momento da empresa, com o apoio de projetos de maior complexidade. Boa noite, presidente.
11: Boa noite, agradeço o convite. É muito importante para a FINEP estar aqui presente e apresentar os projetos que nós estamos fazendo nesse imenso Brasil.
2: Então, vamos justamente começar explicando melhor para o nosso ouvinte, para quem não conhece, que tipo de projetos a FINEP financia, qual que é o papel da empresa nesse desenvolvimento tecnológico do país.
11: A FINEP se consolida nessas últimas 5 décadas, ela foi fundada em 1967, como a instituição mais importante no fomento à infraestrutura científica, portanto aos laboratórios, à geração do conhecimento, à capacidade de desenvolvimento tecnológico, portanto às startups, às ICTs, e à capacidade de inovação no Brasil, oferecer crédito às empresas para que elas possam impulsionar as suas cadeias de valor e aumentar o valor agregado dos seus produtos. Mas ainda no momento de um risco geopolítico intenso, ou seja, nós vivemos um momento muito difuso a nível internacional, a ideia do multilateralismo se esgota e a percepção de que as políticas industriais devem estar cada vez mais retomadas. A FINEP também exerce o papel central na retomada da política industrial no Brasil.
1: Bem, para isso, a empresa recebeu um aporte de 3 bilhões e meio de reais para o financiamento de novos projetos, né? De onde vieram esses recursos e quais são as prioridades?
11: Os recursos que de 3,5 bilhões, na verdade, eles advêm para a capitalização da FINEP. A FINEP, na verdade, esse ano deverá receber 17,7 bilhões de reais do FNDCT. O FNDCT é criado em 1969. É o maior fundo de desenvolvimento da América Latina para a área científica e para a área tecnológica e de inovação. Esse ano é um ano histórico. São 17,7. Além disso, nós teremos acesso, por determinação do presidente Lula, que colocou esta agenda na centralidade do processo de desenvolvimento brasileiro, mais 25 bilhões de reais para o crédito. Subentende que a FINEP deverá estar operando

0: E existe um posicionamento estratégico da FINEP quando a gente fala da inserção internacional do Brasil, né? Porque a empresa acaba ajudando aí a definir onde o país vai apostar em desenvolver as suas pesquisas, seu desenvolvimento. Quais são essas áreas? Qual é a escolha estratégica nesse momento para o desenvolvimento de inovação no Brasil?
1: Nós estamos muito condicionados àquilo que se chama da Nova Indústria Brasil. No processo de reconstrução e transformação com o presidente Lula, nós entendemos que era necessário construir, por missões, uma nova estrutura industrial, baseada em capacidade científica, orientando a parte de inovação para a agroindústria, para a defesa, para a transformação digital, para a descarbonização, para perceber a mobilidade urbana, é necessário que a gente dê mais qualidade de vida à população e saneamento, e olhar também a base de infraestrutura para toda a parte de genética, ou seja, bioinsumos e biotecnologia. Isso acompanha a fronteira do conhecimento no mundo, que cada vez mais, pela emergência climática ou pelo olhar da introdução da inteligência artificial e pela robótica avançada, precisa ser alterado. Um dado importante para os ouvintes: 60% da pauta de exportação hoje brasileira ainda se condiciona a recursos naturais. Nós temos que ser protagonistas. Se queremos ser protagonistas, temos que cada vez mais incentivar a capacidade científica e olhar a fronteira do conhecimento agregando valor ao produto nacional.
2: Presidente, a partir do desenvolvimento dessas novas tecnologias nesses setores, como fazer, como converter isso em desenvolvimento na melhora da vida das pessoas?
1: Isso melhora porque nós estamos apoiando projetos na área de vacinas, por exemplo. Nós estamos apoiando projetos na área de bioinsumos, que é necessário para a questão de alimentos. Nós estamos apoiando projetos na área de fertilizantes. Estamos apoiando projetos relacionados à descarbonização. Portanto, isso, como o presidente Lula colocou muito claramente, nós estamos num momento de estabilidade e precisamos avançar em áreas que são estratégicas para o conhecimento brasileiro. Temos uma matriz energética extremamente limpa. Aproveitar isso nessa transição energética no mundo é colocar o Brasil naquilo que eu chamei, no protagonismo social e no protagonismo internacional.
0: Pois é, e a FINEP vem recebendo mais recursos ao longo dos últimos anos, e isso também se converteu em projetos de maior complexidade que vêm sendo apoiados por ela.
1: Com certeza, com certeza. A subvenção econômica que lançamos recentemente são 3,3 bilhões de reais na gestão da ministra Luciana Santos, são em áreas justamente que são o núcleo duro do conhecimento, para que a gente possa fazer a diferença. Em quê? Na agroindústria, na mobilidade. E uma questão importante, olhamos o social na agricultura familiar. E na diferença, ou seja, nas assimetrias territoriais que a gente precisa corrigir, olhando a dimensão do Brasil, que é continental. Portanto, na subvenção econômica, tem uma proposta de 300 milhões de reais para o Norte, Nordeste e Centro-Oeste impulsionar suas cadeias locais.
2: E como é que a FINEP atua em diferentes regiões do país para diminuir essa desigualdade?
1: Ela atua, na verdade, nesses segmentos que eu acabei de mencionar e percebendo também o local. Mais ainda, ela atua de forma vertical na estruturação de políticas com as fundações de amparo à pesquisa, nos programas que nós chamamos de Centelha e Tecnova, olhando o empreendedorismo local, olhando as startups locais, olhando as ICTs locais. Também impulsiona pela via do que eu chamei da infraestrutura, com as universidades. O hub do conhecimento está nas universidades. É preciso que a gente cada vez mais impulsione laboratórios de conhecimento que gerem capacidade e resultado para a sociedade brasileira.
0: Toda uma cadeia, né, presidente?
1: Toda uma cadeia.
0: Muito bem, nós conversamos com Luiz Antônio Elias, presidente da FINEP, a financiadora de estudos e projetos do governo federal. Muito obrigado pela sua entrevista à Voz do Brasil.
1: Eu que agradeço essa oportunidade para a FINEP e para o momento tão importante que essa instituição está vivendo hoje.
2: O novo PAC, Programa de Aceleração do Crescimento, já executou 90% dos recursos previstos até 2026.
0: São obras, programas e planos de governo que estão com andamento adiantado.
2: O programa prioriza as regiões mais vulneráveis do país e com menos acesso a serviços públicos.
3: Estradas, moradias, escolas, hospitais, obras de saneamento, energia e mobilidade urbana. Os investimentos em infraestrutura avançam em todo o país. Já foram executados praticamente 90% dos recursos previstos para o novo PAC até o final deste ano, o que corresponde a 1 trilhão e 200 bilhões de reais. Quase 11 mil empreendimentos contratados já foram concluídos. Entregas que ajudam a gerar emprego e renda no país, de acordo com Roberto Nami Garibe Filho, secretário especial do Programa de Aceleração do Crescimento.
4: Nós estamos batendo um recorde esse ano de investimento em infraestrutura. Isso fez sentir tanto na menor taxa de desemprego da história, que atingimos 5,4 se você pegar os 12 anos, e temos também a maior massa salarial. Nesses dados você consegue ver a presença do PAC, porque ele tem um efeito multiplicador

0: sobre economia bastante forte, e isso impacta na vida cotidiana das pessoas.
1: Na área de habitação, por exemplo, foram entregues quase 2 milhões de moradias por meio do programa Minha Casa Minha Vida até março deste ano. Na educação, foram criados 111 institutos federais e 100 mil escolas em todo o país passaram a contar com rede Wi-Fi. Na área de concessões, foram realizados 57 leilões federais de rodovias, ferrovias, portos e aeroportos em 3 anos. O novo PAC também investe em obras de prevenção de desastres e adaptação às mudanças climáticas, para aumentar a proteção da população, como explica o secretário Roberto Nami Garibe Filho.
0: Nós estamos investindo quase 16 bilhões em prevenção ao risco. O nosso investimento, ele é distribuído, né, levando em consideração quanto cada cidade está, de alguma forma, suscetível a esse tipo de risco, tanto de alagamento como de encosta.
1: Roberto Nami ressaltou ainda os investimentos em mobilidade urbana. São quase 16 bilhões de reais destinados à renovação de frota, com a entrega de veículos menos poluentes e mais confortáveis para a população. Lançado em 2023, o novo PAC foi estruturado em torno da industrialização, da transição ecológica e da redução das desigualdades sociais e regionais. O programa estabelece critérios de seleção que priorizam regiões com menor índice de desenvolvimento humano, maior déficit de serviços públicos e menor capacidade fiscal. Reportagem Pablo Mundim.
2: Uma nova terapia desenvolvida por pesquisadores brasileiros pode mudar o cenário dos tratamentos de cânceres hematológicos, como os linfomas.
3: Segundo os resultados preliminares divulgados hoje, a terapia CAR-T-cell tem quase 90% de eficácia, com redução ou desaparecimento dos tumores.
2: O estudo contou com 100 milhões de reais do governo federal e já foi aplicado em 25 pacientes do Sistema Único de Saúde.
3: O ministro da Saúde, Alexandre Padilha, acompanhou a divulgação em São Paulo e comemorou os resultados.
4: Nós recebemos aqui os resultados preliminares, são muito animadores, mais de 87% de resultado positivo de pacientes que já tinham passado por outras formas de tratamento, tanto quimioterapia, radioterapia, transplante, e que vem agora no CAR-T-cell uma esperança nesse tratamento.
2: Mais 81 pacientes vão receber o tratamento até o fim do ano.
3: A expectativa é que, com a confirmação dos resultados e o registro sanitário da Agência Nacional de Vigilância Sanitária, a terapia passe a ser oferecida em todo o território nacional.
2: A partir da semana que vem, o contribuinte que quiser regularizar débitos com a União vai precisar de níveis maiores de segurança ao usar a conta gov.br.
3: A mudança acontece a partir do dia 15 de junho, quando passará a ser exigidos os níveis prata ou ouro no aplicativo ou site.
2: Saiba como elevar a segurança da sua conta gov.br na reportagem de Márcia Fernandes.
5: Na Procuradoria-Geral da Fazenda Nacional, é possível consultar dívidas com a União, negociar e parcelar débitos, emitir guias de pagamento e certidões de regularidade fiscal. A partir de 15 de junho, pessoas físicas só poderão acessar o portal Regularize da Procuradoria utilizando contas gov.br com nível prata ou ouro. Usuários com conta bronze serão alertados sobre a necessidade de elevar o nível de segurança. E depois do dia 15, se mantiverem a conta bronze, terão acesso bloqueado. A coordenadora nacional de atendimento da Procuradoria-Geral da Fazenda Nacional, Raquel de Carvalho, explica que a medida busca aumentar a segurança de quem procura o órgão.
6: Essa medida foi uma medida de segurança para a proteção dos dados do cidadão e das transações que ele realiza dentro do portal.
5: A conta gov.br funciona como uma identidade digital. Ela dá acesso a mais de 4.600 serviços federais. Atualmente, existem 176 milhões de contas ativas no gov.br. Mais de 118 milhões já estão nos níveis prata e ouro, mais seguros. O nível bronze tem segurança básica, com autenticação apenas pelo CPF e senha cadastrada. Raquel de Carvalho, da Procuradoria, explica como aumentar o nível de segurança e mudar a conta gov.br para prata ou ouro.
6: Ele pode fazer isso por meio da autenticação bancária, ou então ele pode fazer um reconhecimento facial, muito simples o procedimento. Ele pode fazer sem sair de casa.
5: Para regularizar a situação de dívidas com a União, acesse o site regularize.com. pgfn.gov.br. Reportagem Márcia Fernandes.
3: O Pix, sistema de pagamento instantâneo criado pelo Banco Central, que já virou queridinho dos brasileiros, será reconhecido como marca de alto renome.
2: A principal característica desse reconhecimento é a proteção da marca em todos os ramos da atividade econômica.
3: Isso impede que qualquer outra empresa utilize o mesmo nome ou termo semelhante, mesmo que seja para vender um produto ou serviço diferente do original.
2: Trata-se da primeira marca vinculada ao governo federal a contar com o reconhecimento pelo INPI, Instituto Nacional de Propriedade Industrial.
3: E atenção, estudantes que ainda não fizeram a inscrição para participar do Exame Nacional do Ensino Médio.
2: O prazo está terminando, vai só até sexta-feira, dia 12.
3: Alunos de escolas públicas e beneficiários do Pé de Meia contam com a inscrição pré-preenchida esse ano. Mas ainda assim precisam entrar na página do participante e confirmar a participação.
2: Lembrando que as provas estão marcadas para os dias 8 e 15 de novembro desse ano.
3: A taxa de inscrição é de R$ 85,00 e pode ser paga até 17 de junho.
2: E essas foram as notícias do Governo do Brasil.
3: Uma realização da Secretaria de Comunicação Social da Presidência da República.
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3: Fique agora com o Minuto do TCU. Em seguida, as notícias do Poder Judiciário e do Congresso Nacional. Boa noite.
2: Boa noite para você e até amanhã.
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9: O Tribunal de Contas da União analisou as contas do presidente da República referentes ao exercício de 2025. Durante a sessão de hoje, o relator do processo, ministro Benjamin Zimler, apresentou a conclusão da avaliação técnica que verifica se os recursos do governo federal foram aplicados corretamente.
10: O Tribunal de Contas da União é de parecer que as contas atinentes ao exercício de 2025, de responsabilidade do excelentíssimo senhor presidente da República, Luiz Inácio Lula da Silva, estão em condições de serem aprovadas pelo Congresso Nacional com ressalvas.
9: Segundo a análise, as contas estão de acordo com os princípios constitucionais e legais. Apesar disso, o documento apresenta, além das ressalvas, alertas ao governo federal. Saiba mais em tcu.gov.br.
8: 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Você vai ouvir agora notícias do Poder Judiciário.
11: STF começa a julgar recursos contra a responsabilidade de redes sociais.
12: TSE aprova nova política de segurança da informação.
11: STJ define que pena por crime cometido sob livramento condicional começa após o fim do benefício.
12: Boa noite, eu sou o Arthur Filho.
11: E eu sou Walter Lima.
12: Plenário do Supremo Tribunal Federal começa a analisar recursos contra a tese do julgamento do Marco Civil da Internet.
11: O julgamento vai continuar na sessão de amanhã. Marta Ferreira.
13: O ministro Dias Toffoli começou o voto explicando que a tese fixada pela corte deve ser analisada a partir de uma posição institucional do Supremo Tribunal Federal e não considerando os votos individuais dos ministros. Sobre a questão da responsabilidade solidária, ele esclareceu que após a notificação, a responsabilidade do provedor de aplicações por omissão injustificada deve ser tratada como solidária. Já sobre o ponto da tese fixada pelo Supremo, que trata dos crimes contra a honra, Toffoli propôs um ajuste para substituir a expressão crime contra a honra por violação à honra por crime ou ilícito civil. O ministro vai continuar o voto na sessão plenária de amanhã.
12: Tribunal Superior Eleitoral aprova nova política de segurança da informação.
11: A ideia é reforçar a proteção dos sistemas eleitorais, das urnas eletrônicas e dos dados da Justiça Eleitoral. Estevam Furtado.
14: A medida reúne regras de segurança cibernética em todo o país. Já começa a valer após a publicação da resolução. Entre as mudanças estão a adoção de procedimentos padronizados para gestão de riscos, proteção de dados, controle de acesso, monitoramento de vulnerabilidades e resposta a ataques cibernéticos. A política também prevê uso seguro de tecnologias como inteligência artificial e computação em nuvem.
12: A pena por crime cometido durante o livramento condicional só começa a ser cumprido no dia seguinte ao fim desse benefício.
11: O entendimento é do Superior Tribunal de Justiça. Fátima Uchoa.
15: A tese definida pela terceira sessão deve ser observada por juízes e tribunais de todo o país. Um preso cometeu novo crime durante o livramento condicional e mesmo sem revogar o benefício, o Tribunal de Justiça do Rio de Janeiro contabilizou simultaneamente como pena cumprida o período entre a prisão preventiva e o fim do livramento condicional, mas o STJ considerou não ser possível contar o mesmo período de prisão em duas execuções penais diferentes. Segundo o relator ministro Sebastião Reis Júnior, o STJ entende que se o livramento condicional não foi suspenso ou revogado até o fim do período de prova, a nova execução penal só deve começar no dia seguinte ao fim do benefício.
12: A Justiça do Trabalho Itinerante chega este mês no Oiapoque, no Amapá.
11: Uma variedade de serviços de graça para a população. Marla Lacerda.
16: Todo mundo que mora nas aldeias de Manga e Espírito Santo, no estado do Amapá, pode aproveitar. Essa é a oportunidade para quem precisa colocar em dia a documentação jurídica, receber orientações sobre problemas trabalhistas e previdenciários, emitir documentos e até mesmo receber atendimento fisioterapêutico e psicológico. Informações sobre serviços, locais e datas no site do TST.
12: Ministério Público Federal solicita que a União defina regras para garantir acessibilidade em sites públicos e privados.
11: A obrigação prevista na Lei Brasileira de Inclusão há mais de 10 anos ainda não é cumprida devido à falta de regulamentação. Vanessa Pereira.
17: Em agosto de 2025, o MPF expediu recomendação para que as diretrizes de acessibilidade digital fossem finalmente definidas. Mas passados mais de 9 meses, os pedidos do órgão não foram acatados. Agora, na ação, o MPF pede que o governo federal regulamente em até 2 meses o artigo 63 da Lei Brasileira de Inclusão, que torna obrigatória a acessibilidade na internet, e apresente em até 4 meses um plano de transição para adaptar os sites.
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12: A você, uma boa noite.
11: E até amanhã.
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1: Eu sou Paula Groba.
2: E eu sou Humberto Pinheiro.
1: E estes são os destaques de hoje do Jornal do Senado, que começa agora.
2: Aprovada a proposta que permite renegociação de dívidas rurais.
1: PEC que dá ampla autonomia ao Banco Central segue para o plenário.
2: Senado aprova piso de R$ 13.600 para médicos e dentistas. Proposta vai à Câmara.
1: Boa noite.
2: Boa noite.
1: O Senado aprovou a proposta que cria uma linha de financiamento com recursos do Fundo Social do Pré-Sal para a renegociação de dívidas de produtores rurais. O texto, vindo da Câmara dos Deputados, previa inicialmente que os recursos desse fundo deveriam beneficiar os produtores rurais prejudicados por calamidades públicas.
2: No Senado, o relator senador Renan Calheiros, do MDB de Alagoas, alterou a proposta para ampliar os casos em que os produtores podem ser beneficiados. A senadora Tereza Cristina, do Progressistas de Mato Grosso, defendeu a busca do entendimento com a equipe do governo antes da votação. Mas, diante da falta de acordo, a votação foi mantida pelo presidente Davi Alcolumbre. A votação em plenário foi simbólica e a proposta retorna à Câmara dos Deputados, já que foi alterada no Senado.
1: E agentes de saúde e de combate às endemias, profissionais que atuam em comunidades urbanas, rurais e indígenas, podem ganhar o direito a uma aposentadoria diferenciada. Uma proposta aprovada pela Comissão de Constituição e Justiça prevê o benefício para quem comprovar 25 anos de contribuição e de exercício da atividade, com idade mínima de 57 anos para mulheres e 60 para homens.
2: O texto também estabelece regras de transição e prevê apoio financeiro da União para ajudar estados e municípios a custear a medida. A PEC segue agora para o plenário com pedido de tramitação especial. Repórter Bruno Lourenço.
3: A proposta de emenda à Constituição diz que esses profissionais poderão se aposentar com idade mínima de 57 anos para mulheres e 60 anos para homens, desde que comprovem 25 anos de contribuição e de efetivo exercício na atividade. O senador Irajá, do PSD do Tocantins, destacou o papel indispensável desses profissionais na ponta da saúde, especialmente nas comunidades mais carentes.
4: Um reconhecimento de um trabalho histórico, dedicado por toda uma vida a essas pessoas que são brasileiros e brasileiras, que são, como eu costumo dizer, o SUS do Brasil de carne e osso. Eles são, sim, o SUS de carne e osso no Brasil e que nos representam em todos os lares brasileiros.
3: A proposta também cria regras de transição para quem já está na atividade. Além disso, considera a carreira como essencial e exclusiva de Estado, proibindo a contratação terceirizada ou temporária, salvo em casos de emergência em saúde pública. Para evitar o sufoco nas contas dos municípios e estados, a proposta determina que a União prestará assistência financeira complementar para compensar o aumento das despesas decorrentes das novas aposentadorias.
1: Ontem, o presidente do Senado, Davi Alcolumbre, alertou em plenário para a dificuldade de avançar com propostas que criam pisos salariais e novas despesas obrigatórias. Segundo ele, mais de 30 projetos em tramitação tratam de remuneração ou jornada de trabalho de diferentes categorias profissionais.
2: Davi Alcolumbre afirmou que reconhece a importância das reivindicações, mas defende que o impacto nas contas públicas precisa ser avaliado com cautela. O senador argumentou que a aprovação de um piso pode gerar pressão para a votação de outras propostas semelhantes e questionou se a União, os estados e os municípios teriam condições de absorver esses custos.
5: No ano de eleição, isso aqui é muito complexo, porque o que botar para votar isso aqui, todo mundo vai votar sim, por conta da eleição, e vai ter que arrumar 10 Brasil para pagar. E aí fica sendo eu o culpado que não quer dar um piso para o médico. O piso para o médico que salva a vida das pessoas no pronto atendimento. O piso para o enfermeiro. Meu Deus, bora dar. Mas o Brasil comporta isso? O Brasil vai resistir? As finanças públicas vão resistir? Na marcha dos prefeitos eles solicitaram que não votasse, porque o orçamento do Brasil não cabe.
1: profissionais responsáveis pela confecção e adaptação de próteses e órteses ortopédicas podem passar a ter atividade regulamentada em todo o país.
2: O plenário do Senado aprovou o projeto que define as atribuições e estabelece os requisitos de formação para o exercício da profissão. Repórter Douglas Castilho.
6: O projeto voltou à análise a pedido da senadora Mara Gabrilli, do PSD de São Paulo, e define que protesistas e ortesistas são todos aqueles especialistas que profissionalmente tomam as medidas e confeccionam próteses, mas também aqueles que confeccionam palmilhas e calçados ortopédicos, mesmo que em oficina própria. Para além disso, há a exigência de que os profissionais participem de atualizações constantes a respeito das melhores práticas e modelos disponíveis. A senadora ressaltou os efeitos práticos da aprovação do projeto.
7: A gente está falando da regulamentação de uma profissão que vai mudar o destino do nosso país, que hoje demora 5 anos para entregar uma cadeira de rodas, entregar uma prótese, uma órtese, porque a gente não tem a regulamentação dessa profissão.
6: O processo de capacitação dos especialistas deverá ocorrer em escolas e cursos de educação técnica de nível médio e conteúdo multiprofissional de áreas como psicologia, biomecânica, fisioterapia e anatomia. O texto garante o ofício aos que estão no mercado há pelo menos 5 anos, comprovando o curso de atualização. O projeto vai à sanção presidencial.
1: E avançou no Senado a proposta que cria a Universidade Federal do Esporte.
2: Aprovado pela Comissão de Esporte, o projeto prevê uma instituição voltada à formação acadêmica e à pesquisa no setor. O texto segue agora para votação no plenário. Repórter Rodrigo Rezende.
8: Com sede em Brasília, a Universidade Federal do Esporte, UFSport, terá por objetivo promover o ensino, a pesquisa, a extensão e a inovação no campo da ciência esportiva. Também terá foco na formação e aperfeiçoamento de gestores da área e preocupação na inclusão de pessoas com deficiência. A senadora Leila Barros, do PDT do Distrito Federal, relatora da proposta, ressalta que essa é uma demanda antiga dos profissionais da área e que a expectativa é que a instituição auxilie na obtenção de bons resultados pelos atletas brasileiros.
9: A Universidade de Esporte já era uma demanda do setor, né? A gente tem um potencial enorme. Então a gente sentia falta nesse setor, na área da ciência, da inovação, um espaço, um local em que a gente pudesse fazer essas atualizações e rapidamente chegar ao setor esportivo brasileiro.
8: Os recursos financeiros para a implantação e manutenção da UFSport virão do Orçamento Geral da União, mas com a possibilidade de auxílios e subvenções por entidades públicas e particulares. Também poderão ser feitos convênios para obtenção de recursos com instituições internacionais. Os cargos técnicos e docentes serão preenchidos por concurso público.
1: A Comissão de Constituição e Justiça aprovou a proposta que garante orçamento próprio e autonomia operacional ao Banco Central.
2: A PEC segue para o plenário, mas a liderança do governo pediu que a votação seja adiada por algumas semanas. As informações com o repórter Bruno Lourenço.
3: A proposta de emenda à Constituição aprovada na Comissão de Constituição e Justiça transforma o Banco Central de autarquia para entidade pública de natureza especial, com autonomia técnica, administrativa, orçamentária e financeira. Retira o Banco Central de vinculação a ministério ou a qualquer órgão ou sistema da administração pública e de tutela ou subordinação hierárquica. O relator, senador Plínio Valério, do PSDB do Amazonas, chegou a fazer um apelo para que a PEC, há mais de 2 anos sendo discutida, fosse votada.
10: O Banco Central precisa, essa autonomia, ela fortalece não só o sistema financeiro brasileiro, traz muita segurança para todos nós, cidadãos comuns.
3: O líder do governo, senador Jax Wagner, do PT da Bahia, manifestou algumas discordâncias em relação ao texto, mas disse que não criaria obstáculo para a votação na CCJ.
11: Eu só estou dizendo que eu preciso responder ao meu ministro da Fazenda, que seja 1 semana, 2 semanas, porque ele construiu um texto, eu apresentei na forma de emenda, a Vossa Excelência rejeitou.
3: Por se tratar de emenda à Constituição, a proposta ainda precisa passar por 2 turnos de votação no plenário, onde terá que receber a aprovação de 49 dos 81 senadores.
1: E o Senado aprovou a indicação do ministro do Superior Tribunal de Justiça, Benedito Gonçalves, para o cargo de Corregedor Nacional de Justiça até 2028. Entre as atribuições do corregedor estão a apuração de denúncias e reclamações disciplinares contra magistrados e a fiscalização de atividades do judiciário.
2: O edição de Paula Groba e trabalhos técnicos de Eliseu Caires, o Jornal do Senado fica por aqui. Acompanhe agora as notícias da Câmara dos Deputados. Boa noite.
1: Boa noite e até amanhã.
12: Jornal Câmara dos Deputados. Comissão da Câmara aprova a redução da maioridade penal para 16 anos.
13: O plenário ratifica acordos comerciais com Singapura e nações europeias.
12: Parlamentares lançam agenda com pautas prioritárias para as mulheres.
14: Boa noite. Congresso Nacional apresenta a agenda legislativa Mulheres do Brasil. O repórter Luiz Cláudio Canuto acompanhou o evento e tem mais informações.
15: A criação de cotas femininas em vagas no Poder Legislativo é uma das prioridades apresentadas por deputadas e senadoras para este ano. O projeto faz parte da agenda legislativa Mulheres do Brasil, que foi lançada em sessão solene do Congresso Nacional nesta quarta-feira. A agenda destaca leis já aprovadas e que precisam de apoio para implementação e também projetos que estão sendo analisados na Câmara e no Senado, considerados mais relevantes para desenvolvimento de ações com impacto na vida da mulher na sociedade. A mudança que cria cotas de 20% para mulheres nos legislativos federal, estaduais e municipais está no projeto que institui um novo Código Eleitoral no Brasil e consolida leis e resoluções do Tribunal Superior Eleitoral em um único texto para simplificar as normas eleitorais e processuais do país. A coordenadora dos Direitos da Mulher na Câmara, deputada Jaque Rocha, do PT do Espírito Santo, afirma que apenas por meio da elaboração de leis, do aperfeiçoamento das políticas públicas e da fiscalização das ações do Estado, ocorre o aumento das oportunidades para os brasileiros.
16: A democracia só se fortalece quando mais mulheres participam da vida pública e têm as suas vozes representadas nas instituições. Mas a presença não se resume a números ou a estatísticas, porque quando uma mulher ocupa a política, não é apenas uma cadeira que se preenche, é a democracia que se amplia.
15: A deputada Tabata Amaral, do PSB de São Paulo, é coordenadora do Eixo de Atuação Partidária e Processos Eleitorais do Observatório Nacional da Mulher na Política, da Câmara dos Deputados, e destacou como conquistas recentes o aumento da licença paternidade a partir do ano que vem. Ela também lembrou a lei da distribuição de absorventes em farmácias populares e a lei que estabelece a referência em escolas das mulheres importantes na história do Brasil. Também se referiu à lei que cria cotas para a presença de mulheres em conselhos de empresas públicas e mistas.
17: A gente precisa ter nesses conselhos pelo menos um terço de mulheres e dentro desse um terço, um terço reservado para mulheres negras e para mulheres com deficiência. Como a senadora Dorinha trouxe, não dá para travar a luta por igualdade sem olhar para as mulheres negras, sem olhar para as mulheres com deficiência. Então essa é uma grande vitória que nós tivemos.
15: A agenda legislativa do Grupo Mulheres do Brasil foi elaborado pela Secretaria da Mulher numa parceria entre deputadas e senadoras. A agenda legislativa apresentada neste ano tem 7 eixos: enfrentamento à violência contra a mulher, participação política e representatividade, autonomia econômica e trabalho, saúde da mulher, orçamento sensível ao gênero, educação e formação e violência digital, além de inteligência artificial e ambiente online. Da Rádio Câmara de Brasília, Luiz Cláudio Canuto.
12: Economia. Luiz Lima, do Novo do Rio de Janeiro, menciona editoriais da imprensa que criticam a condução econômica do governo federal e o aumento dos gastos públicos. Ele alerta que a redução da jornada de trabalho pode agravar o desequilíbrio fiscal do país.
14: Na opinião de Luiz Lima, a redução da jornada afeta trabalhadores comissionados, como garçons e vendedores, e força pequenos comércios a aumentarem suas despesas com contratações. Ele avalia que a inflação dos alimentos vai corroer ainda mais o valor real do salário mínimo.
12: Tadeu Venere, do PT do Paraná, rebate as propostas de privatizar os Correios e Telégrafos diante do déficit financeiro. O parlamentar argumenta que a lógica puramente comercial para a estatal prejudicaria o atendimento a pequenos municípios e regiões isoladas.
14: De acordo com Tadeu Venere, os Correios exercem um papel social indispensável na distribuição de benefícios e na integração nacional, que não pode ser medido apenas pelo lucro. Ele cobra apoio do parlamento e do governo para valorizar os trabalhadores e recuperar o caixa da empresa.
12: Trabalho. Denise Pessoa, do PT do Rio Grande do Sul, apresentou o projeto que institui medidas para o acolhimento de trabalhadoras após o fim da licença maternidade. A deputada justifica que o período de retorno ao trabalho costuma ser marcado por demissões e exclusão profissional.
14: O projeto de Denise Pessoa estabelece que empresas com mais de 20 funcionários adotem programas de atualização e preservação de cargos para as mães. Segundo ela, o mercado de trabalho não pode obrigar que elas escolham entre a carreira profissional e a maternidade.
12: Política. O Conselho de Ética aprovou nova suspensão por 60 dias do deputado Marcos Polon. A repórter Noelle Nobre acompanhou a votação.
18: O Conselho de Ética e Decoro Parlamentar da Câmara dos Deputados aprovou a suspensão do mandato do deputado Marcos Polon, do PL de Mato Grosso do Sul, por 60 dias. A punição foi recomendada pelo relator do caso, deputado Ricardo Maia, do MDB da Bahia. Marcos Polon é alvo de uma representação apresentada pela mesa diretora da Câmara. Ele é acusado de ter feito declarações de cunho ofensivo e depreciativo contra o presidente da Câmara, Hugo Mota, durante manifestação em Campo Grande, em agosto do ano passado. Marcos Polon disse que recorrerá da decisão à Comissão de Constituição e Justiça. A decisão final será do plenário da Câmara.
19: Estamos caminhando para um novo tipo de, abre aspas, democracia, onde o judiciário modula as leis e acaba punindo as pessoas por emitir opiniões. E isso jamais poderia adentrar nesse recinto. É que nessa casa aqui se encontram 100% dos votos válidos.
18: Em maio, o deputado Marcos Polon já teve outra decisão pela suspensão do mandato por 60 dias, aprovada pelo Conselho de Ética por ter ocupado a mesa diretora da Câmara em uma sessão do plenário de agosto de 2025. Polon recorreu à CCJ da decisão. Da Rádio Câmara de Brasília, Noelle Nobre.
12: Eleições.
14: Hildo Rocha, do MDB do Maranhão, analisa pesquisas de intenção de voto para o governo estadual e cita estudos sobre comportamento eleitoral para defender que governos bem avaliados tendem a influenciar a escolha de sucessores.
12: Hildo Rocha afirma que o cenário no Maranhão ainda pode mudar até as eleições, apesar dos levantamentos divulgados nos últimos meses. Ele avalia que a presença dos pré-candidatos na capital e no interior do estado deve pesar na formação do voto.
14: Valdir Trindade, do Republicanos da Paraíba, assume uma cadeira na Câmara e, em seu discurso de posse, afirma seu compromisso em priorizar a justiça social e a defesa da Constituição. Segundo ele, seu mandato vai focar no amparo às famílias e pessoas mais vulneráveis de seu estado.
12: Defensor de políticas públicas voltadas à dignidade humana, Valdir Trindade afirma que o desenvolvimento do país deve ser medido pelo cuidado com as pessoas. Ele agradeceu o apoio de lideranças paraibanas e prometeu atuar firmemente para deixar a marca de trabalho no Legislativo.
20: Segurança Pública.
14: A Comissão de Constituição e Justiça da Câmara deu aval à proposta que reduz a maioridade penal de 18 para 16 anos. Rodrigo Dazaelli, do PL de Mato Grosso, celebra a mudança porque acredita que os jovens nessa faixa etária já possuem plena consciência de seus atos.
12: Nas palavras de Rodrigo Dazaelli, a medida atende ao anseio das famílias brasileiras por leis mais rígidas e combate à impunidade. O parlamentar assinala ainda que a redução penal abre espaço para discutir também novos direitos aos jovens, como uma permissão para dirigir.
14: A repórter Paula Bittar acompanhou a votação na CCJ e tem mais informações sobre as discussões em torno da proposta.
21: A Comissão de Constituição e Justiça da Câmara aprovou por 44 votos a 18 a proposta que reduz a maioridade penal dos atuais 18 para 16 anos de idade. Atualmente, jovens que cometem infrações graves cumprem medidas socioeducativas de internação por no máximo 3 anos. A proposta principal previa originalmente a plena maioridade civil e penal aos 16 anos. Isso significa que, além de responderem por crimes como adultos, os jovens passariam a ter todos os direitos da vida adulta, como casar, celebrar contratos e dirigir. O texto tornava ainda o voto obrigatório aos 16 anos e reduzia a idade mínima para se candidatar a cargos como de vereador. Mas o relator da medida na CCJ, deputado Coronel Assis, do PL de Mato Grosso, retirou as modificações na esfera civil prevendo visando exclusivamente a punição criminal de jovens acima de 16 anos. Assis explicou que retirou a parte dos direitos civis para garantir que o texto tratasse de apenas um assunto, evitando, segundo ele, confusão jurídica. Além da proposta principal, ele também apresentou parecer favorável a outras duas propostas que estavam sendo analisadas em conjunto. Uma delas sugere a redução da maioridade penal apenas em casos excepcionais, como crimes hediondos ou crueldade extrema, após a avaliação técnica do jovem. Já a outra propõe a redução geral para 16 anos em todos os crimes e estabelece que adolescentes de 12 a 16 anos também respondam criminalmente se cometerem crimes com violência, grave ameaça ou contra a vida. Segundo o coronel Assis, a aprovação das propostas atende à vontade da população.
0: Representantes do povo não querem fazer a vontade do povo. Qual que é a lógica? A lógica do sentimento, né, de clamar por justiça que a pessoa tem em ter um ente querido sendo vítima de homicídio por uma pessoa de 18, 19 anos ou de uma pessoa de 17 ou 16 anos.
21: A deputada Sâmia Bonfim, do PSOL de São Paulo, por outro lado, criticou as mudanças feitas por Coronel Assis. Segundo ela, o texto original era menos pior.
4: Porque ao menos nele tinha uma redução da maioridade, não só do ponto de vista penal, mas também do ponto de vista eleitoral. Nessa, ele restringiu somente para penal. E por que que é uma aberração? Porque ele vai ser tratado como adulto do ponto de vista penal, mas do ponto de vista civil, ele vai seguir sendo lido, tratado pela justiça brasileira como um adolescente que ele é.
21: O deputado Tadeu Venere, do PT do Paraná, citou dados de um levantamento nacional de 2023 para explicar que a minoria dos jovens infratores, 12%, cometem assassinatos. Segundo ele, a justificativa de que é a população quem pede a mudança não é suficiente.
22: A população pede muitas vezes que o Congresso e aqueles que roubam aqui dentro, inclusive no Congresso, também sejam presos e nem por isso são presos. A população pede que nós não tenhamos mais emenda parlamentar. O que o povo quer, nessa hora não vale.
21: O deputado Mendonça Filho, do PL de Pernambuco, lembrou que uma outra proposta de mesmo teor já foi aprovada na Câmara, mas arquivada no Senado.
23: E eu, mais uma vez, defendo a PEC da redução da maioridade penal. A sociedade brasileira hoje se vê sitiada pelo crescimento da violência. 25% da população brasileira hoje vive sob a influência direta de milícias, do tráfico de drogas e das organizações criminosas que dominam territórios. E, infelizmente, boa parte do exercício do comando dessas organizações criminosas se faz, inclusive, com aliciamento de menores de 18 anos.
21: A análise da proposta que reduz a maioridade penal pela Comissão de Constituição e Justiça é apenas o primeiro passo da análise do tema na Câmara. A proposta ainda precisa passar por uma comissão especial e pelo plenário em dois turnos de votação. Da Rádio Câmara de Brasília, Paula Bittar.
20: Turismo. Bacelar do PV da Bahia relata que a Comissão de Turismo debateu o impacto na reforma tributária sobre o transporte aéreo internacional. O deputado cobra do governo federal uma solução para evitar o encarecimento das passagens devido à cobrança integral sobre o setor.
14: Bacelar avalia que o aumento da tributação ameaça o crescimento do turismo em um momento de recorde na entrada de estrangeiros no Brasil. Ele também alerta que o custo maior no transporte aéreo pode afetar cargas, empregos e produtos que chegam ao consumidor.
20: Desenvolvimento Regional. Átila Lins, do PSD, celebrou a entrega da nova Praça de Nossa Senhora de Guadalupe, em Fonte Boa, no Amazonas. A obra de revitalização do espaço público foi realizada com recursos de emenda do deputado no valor de R$1 milhão.
14: Átila Lins registra a emoção de entregar uma obra em sua região de origem. Saúda a população e as lideranças presentes à festa ocorrida no dia 6 de junho e anuncia novos projetos, como a construção de uma maternidade e de um balneário público para melhorar a vida das pessoas de Fonte Boa. Fonte Boa.
20: A cidade de Guarabira, localizada na região do Brejo, na Paraíba, vai ganhar um centro da Fundação de Apoio às Pessoas com Deficiência. É o que promete Ranieri Paulino, do Republicanos, que atuou na mobilização popular para eleger a obra como prioridade no orçamento estadual.
14: Segundo o congressista, o novo polo da FUNAD vai evitar que pacientes de cidades vizinhas viajem até 5 horas para fazer terapia na capital paraibana. Ranieri Paulino reforça que a medida garante mais qualidade de vida e saúde para as pessoas com deficiência.
5: Relações Exteriores.
20: A Câmara aprovou acordos comerciais do Mercosul com Singapura e 4 países europeus. O repórter Antônio Vital acompanhou a votação.
6: A Câmara dos Deputados aprovou 2 acordos comerciais assinados pelos países do Mercosul, um deles com Singapura e outro com 4 países europeus, Islândia, Liechtenstein, Noruega e Suíça. Os 2 acordos abrem mercado para produtos e serviços brasileiros na Ásia e Europa. O acordo com Singapura cria uma área de livre comércio entre o país asiático e a Argentina, o Brasil, o Paraguai e o Uruguai. É o primeiro acordo comercial do bloco com um país da Ásia. De acordo com o texto, Singapura se compromete a conceder isenção tarifária imediata e integral sobre a totalidade dos produtos exportados pelo Mercosul. Já o Mercosul se compromete a eliminar tarifas sobre 95% de seus produtos e serviços, de maneira escalonada em um prazo de 15 anos. Ficam fora da isenção tarifária as máquinas, plásticos e aparelhos óticos, fotográficos e cinematográficos produzidos em Singapura. Singapura é o 8º destino das exportações brasileiras no mundo e 2º maior na Ásia, atrás apenas da China. Ao mesmo tempo, tem investimentos no Brasil em setores como construção naval e transportes, serviços financeiros e comunicações. O relator da proposta na Câmara, deputado Kim Kataguiri, do Missão de São Paulo, defendeu o aumento da relação comercial do Mercosul com Singapura.
7: Um país que é exemplo, o Sudeste Asiático é a região hoje do mundo, uma das regiões que mais crescem, exemplo de desenvolvimento, o Brasil tem muito a aprender com isso, esse é um acordo extremamente benéfico e inclusive mais benéfico para nós do que para Singapura. A gente precisa se libertar da dependência que nós temos de determinados polos econômicos e nos relacionarmos com a maior parte de atores políticos e econômicos possível do mundo, portanto, maior número de parceiros comerciais que a gente puder, melhor.
6: A Câmara também aprovou o texto do acordo de livre comércio entre o Mercosul e 4 países da Associação Europeia de Livre Comércio, Islândia, Liechtenstein, Noruega e Suíça. O texto complementa o acordo firmado entre o Mercosul e a União Europeia e abre um mercado de 15 milhões de pessoas com comércio de quase 500 bilhões de dólares por ano. O acordo permite redução tarifária sobre 97% de toda a exportação entre os 2 blocos econômicos. O relator do texto da Câmara, deputado Davi Soares, do Podemos de São Paulo, reforçou a importância do acordo.
9: Um projeto tão importante dessa envergadura que venha complementar o que já se iniciou com o acordo Mercosul e União Europeia. Com a aprovação do mesmo, nós fechamos aquela área e abrimos zonas para o exportador brasileiro continuar a tendo desempenho brilhante.
6: Os 2 acordos prevêem salvaguardas, como a suspensão temporária das isenções no caso de aumento súbito de importações ou ameaças à indústria nacional. Tratam ainda de normas de defesa sanitária para evitar a adoção de barreiras comerciais injustificadas. Também regulam o comércio de serviços, regras para o comércio eletrônico, acesso a compras governamentais e tratamento diferenciado para micros, pequenas e médias empresas. Os textos dos acordos do Mercosul com Singapura e os 4 países europeus seguiram para análise do Senado. Da Rádio Câmara de Brasília, Antônio Vital.
5: Educação.
14: Paulo Marinho Júnior, do PL do Maranhão, cobra explicações da Prefeitura de Caxias, no leste do estado, sobre a aplicação de recursos federais para a educação. O deputado afirma que escolas e...

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0: Olá, amigo e amigo ouvinte, estamos de volta aqui na sua rádio para mais uma mensagem de otimismo, para mais uma mensagem do dia. Muito obrigado pela sua companhia, eu sou o Kleber Ramos e tô aqui em nome de toda a galera da nossa rádio para ser aquela gota de positividade pro seu dia. Desejamos para você hoje autoconfiança. O primeiro passo é gostar de si mesmo. Esse é o ingrediente mais importante para ter a autoconfiança de que você precisa. Autoconfiança no seu potencial, nos seus valores, nas suas atitudes. Quando você se ama, fica mais alegre, fica otimista, se sente bem consigo mesmo. E sabe o que é melhor? As pessoas gostam de estar por perto de quem exala essa energia boa. Depois, preste atenção nos seus pensamentos. Você sabia que temos cerca de 90 mil pensamentos por dia e desses 60 mil são repetidos? Isso significa que muitas vezes estamos reforçando a mesma ideia várias vezes ao dia. A grande diferença entre alguém otimista e alguém pessimista é justamente no que eles decidem focar. Então, escolha focar no bem. Quando um pensamento negativo aparecer na sua mente, diga não! E troque por algo que traga alegria e otimismo. Lembre-se, você tem o poder de decidir no que quer acreditar, no que pensar. Um outro segredo é cuidar das influências ao seu redor. Todos os dias estamos expostos a opiniões, notícias e comentários de todo tipo. Escolha bem o que você consome. Agora vai aqui um toque especial e pessoal. Cuidado com as comparações. Comparar-se com os outros é a forma mais rápida de acabar com a sua autoconfiança. Não coloque ninguém em um pedestal. Em vez disso, escolha pessoas que você admira como exemplos. Alguém que possa ensinar algo valioso durante o seu dia. No final, lembre-se, ser confiante é um processo e ele começa dentro de você. Goste de quem você é. Pense positivo. Selecione bem suas influências e não perca tempo se comparando aos outros. Você é único, você é única e tem tudo o que precisa para alcançar os seus objetivos e seus sonhos. Muito obrigado pela sua companhia mais uma vez e até a próxima mensagem do dia.
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1: 5:16.
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Olá, amigo e amiga do campo. A partir de agora, os destaques agropecuários aqui direto do Boletim Agrícola. O mercado nacional do milho abriu esta quarta-feira operando com viés de alta e forte preocupação nas praças de comercialização. A saca de 60 quilos é negociada na média de R$ 77,50. O avanço do estresse hídrico sobre a safrinha no Centro-Oeste e no Paraná ameaça o rendimento do grão e deixa os produtores retraídos nas vendas. Daqui a pouco tem mais destaques do agro.

0: Olá, já voltamos a falar de agronegócio. O mercado da mandioca industrial apresentou preços altamente remuneradores e forte demanda pelas fecularias neste meio de semana. A tonelada da raiz posta na fábrica está cotada na média nacional de R$ 675. O rendimento de amido por tonelada entregue segue favorecido pelo clima seco, elevando o ganho financeiro por carga descarregada. Kleber Ramos, direto do Boletim Agrícola.
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1: 5:46.
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0: Oi, pessoal, tudo bem? Hoje é quinta-feira, dia 11 de junho de 2026. Eu sou a Suzy Luz e as previsões astrais para essa quinta-feira estão chegando. Vida longa para quem dá mais um giro em torno do Sol. Quem nasce no dia 11 de junho, gente, é do signo de Gêmeos, com a personalidade do signo de Leão. São pessoas conhecidas por serem francas, sinceras, espontâneas e muito leais. Tudo de bom para você que faz aniversário hoje, 11 de junho, Áries, Touro e Gêmeos. Oi, Áries, nascidos de 21 de março a 20 de abril. Disciplina e dedicação vão ser os seus trunfos e tudo indica que você vai ficar de olho nas oportunidades para garantir uma grana extra. Marte, seu planeta regente, aguça os seus instintos. Cor para hoje, creme. Números da sorte 51, 53 e 60. Touro, nascidos de 21 de abril a 20 de maio. Touro, a lua deixa suas qualidades e seus talentos e habilidades no modo power. Você vai dar-se bem no trabalho. A saúde está protegida e as finanças também. A cor para hoje é o azul. Números da sorte 04, 40 e 50. Gêmeos, nascidos de 21 de maio a 20 de junho, Gêmeos, novidades é com você e hoje você tem um prato cheio. Marte deixa o seu lado ambicioso no modo turbo, impulsionando suas metas e vontades. A cor para você é o azul turquesa, números da sorte Gêmeos 59, 13 e 58. Eu já volto com mais previsões e falo com Câncer, Leão e Virgem.
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3: 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A modernização e a desburocratização das relações trabalhistas são importantes para a sociedade, mas não podem impor novos custos aos trabalhadores. A avaliação é do Ministério Público do Trabalho e foi apresentada durante audiência pública na Comissão do Trabalho da Câmara dos Deputados, que discutiu projetos de lei sobre a contratação de trabalhadores rurais temporários, os chamados safristas. Representando o MP, o procurador do trabalho Luciano Aragão afirmou que a legislação já prevê modalidades para esse tipo de contratação e alertou que a retirada de garantias de saúde e segurança pode dificultar a fiscalização e aumentar o risco de superexploração da mão de obra na área rural.
4: Quando nós flexibilizamos a contratação e talvez o custo em detrimento, em prejuízo das normas de saúde e segurança, nós vamos favorecer, com certeza haverá uma facilitação, por um lado, para a superexploração desses trabalhadores, podendo levar até a submissão a condições análogas à escravidão. E, por outro lado, nós vamos enfraquecer a fiscalização.
3: O procurador também defendeu a manutenção de exigências como os exames médicos admissionais e demissionais. Para ele, a medida protege a saúde dos trabalhadores, oferece segurança aos empregadores e ajuda a reduzir custos para o sistema público de saúde.
4: É uma medida que vai preservar a saúde do trabalhador e vai dar uma proteção para o empresário. A gente tem que ter essa dimensão.
3: O debate reuniu representantes do governo, de trabalhadores, empregadores, procuradores e auditores fiscais para analisar os possíveis impactos das mudanças nas regras de contratação de trabalhadores rurais temporários. 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Produção e reportagem, Janaína Oliveira.

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tem mais previsões astrais. Câncer, Leão e Virgem. Câncer, nascidos de 21 de junho a 21 de julho. Câncer, a lua muda de casa e deixa sua agilidade mental, disciplina, inteligência na melhor forma. Sinal do produtividade para você hoje. A cor para você é o verde e os números da sorte 24, 04 e 32. Leão, nascidos de 22 de julho a 22 de agosto. Leão, a lua promete um dia propício para você encher o bolso. Ainda que Marte muda de cenário, aguça os seus instintos e deixa sua capacidade empreendedora tinindo. A cor para hoje é o roxo, números da sorte 48, 39 e 57. Virgem, nascidos de 23 de agosto a 22 de setembro, Virgem, a lua desembarca no seu signo e garante que vai raiar o dia perfeito, sem defeitos, para que você vá atrás dos seus interesses. A cor para hoje é o lilás, números da sorte 15, 60 e 50. Eu já volto e falo com Libra, Escorpião e Sagitário em mais um bloco de previsões.

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1: A Sala Maurício Cardoso do Palácio Farroupilha ficou lotada nesta terça-feira, 9 de junho. Aprovados em concursos públicos, acompanharam a reunião da Comissão de Constituição e Justiça, que tinha na pauta a análise de um projeto aguardado pela categoria. A matéria propõe o fim da chamada cláusula de barreira nos concursos públicos. Na prática, a medida amplia as chances de nomeação de candidatos aprovados. Atualmente, em muitos certames, apenas os classificados dentro de um limite definido no edital seguem no processo. Quem fica abaixo desta linha é eliminado, mesmo tendo alcançado a nota mínima para aprovação. De autoria da deputada Luciana Genro, do PSOL, a proposta busca mudar essa regra e foi aprovada por unanimidade na CCJ.
2: E isso acaba gerando mais gastos para o governo, porque ele vai ter que fazer um outro concurso posteriormente e um desgaste para os próprios concurseiros que se dedicam a estudar e mesmo atingindo a nota mínima não conseguem prosseguir. Então, dessa forma, nós vamos garantir, ao mesmo tempo, a autonomia do Poder Executivo, no sentido de chamar, se entender necessário esse chamamento, mas a garantia aos concurseiros de que eles possam prosseguir e ficar, então, num cadastro reserva, aguardando uma oportunidade, se o Executivo assim achar necessário.
1: O texto agora segue para análise das comissões de mérito. No entanto, o petista Leonel Hadi, presidente da Comissão de Segurança, afirmou que buscará um acordo entre os líderes partidários para que o projeto seja encaminhado diretamente ao plenário. O colegiado também pretende realizar uma audiência pública no dia 9 de julho no plenarinho, para discutir a proposta com a sociedade.
3: Esse é o nosso propósito, né? Que na reunião de líderes a gente consiga retirar a necessidade de passar por outras comissões para que seja votado com celeridade, porque tem concursos que já estão para encerrar o seu prazo. E é uma demanda constante, porque faltam servidores públicos, por um lado, por outro lado, tem pessoas querendo ingressar no serviço público. E nós precisamos unir as duas pontas, e por isso que é tão importante a Assembleia estar aberta também a receber esse público, a receber essas pessoas, esses futuros servidores que querem tanto servir ao Estado do Rio Grande do Sul.
1: Além desta proposição, outros 5 pareceres a projetos de lei foram aprovados. Entre eles, o de autoria do deputado do Partido dos Trabalhadores, Adão Preto Filho, que determina que pelo menos 30% dos alimentos adquiridos por órgãos públicos estaduais para programas de assistência social e combate à fome sejam comprados da agricultura familiar. Da Assembleia Legislativa, Bárbara Escussel.
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Olá, já voltamos a falar de agronegócio. A captação nacional de leite registra nova quebra nas bacias produtoras e mantém a pressão de alta nas cotações pagas ao produtor. O litro do leite no atacado nacional atingiu a média de R$ 3,35. A entre safra reduziu o volume coletado nas propriedades, intensificando a disputa diária da indústria pela matéria-prima. Kleber Ramos, direto do Boletim Agrícola.

A FIFA anunciou que os dois maiores jogadores de futebol da história serão homenageados na cerimônia de abertura da Copa nessa quinta-feira. E a partida inicial será disputada no Estádio Azteca, no México. E a cerimônia contará com shows de Maná, Alejandro Fernandes, Belinda e Los Ángeles Azules. O jogo de abertura será entre México, um dos anfitriões, contra a África do Sul.

Mais um bloco de previsões astrais por aqui. Libra, Escorpião e Sagitário. Vamos lá, Libra, nascidos de 23 de setembro a 22 de outubro. Libra tem alerta vindo da Lua pra você. Nem tudo pode fluir como você deseja. Marte vai vir em seu socorro. O planeta vermelho promete elevar a sua energia. Cor para hoje cinza. Números da sorte 50, 40 e 31. Escorpião, nascidos de 23 de outubro a 21 de novembro. Escorpião, tô trazendo verdades, viu, e novidades pra você glorificar de pé. Marte brilha no seu paraíso, trazendo energia poderosas para sua vida. Criatividade vai ser a sua marca hoje, viu? Escorpião, a cor para você é o lilás, números da sorte 16, 46 e 45. Sagitário, nascidos de 22 de novembro a 21 de dezembro, Sagitário, Marte muda para o setor doméstico do seu horóscopo, trazendo energia e deixando você mais animado para sua vida familiar. A Lua também está no ritmo da mudança, coloca você em destaque em assuntos do trabalho. Já no amor, o seu carisma se fortalece. A cor para você é o laranja, números da sorte 37, 46 e 01. Eu já volto com o último bloco e falo com Capricórnio, Aquário e Peixes.

0: O aumento da frequência e da intensidade dos eventos climáticos pressionam o agronegócio. Por isso, especialistas defendem maior integração entre o seguro rural, crédito agrícola e políticas públicas para ampliar a proteção no campo. A avaliação foi compartilhada por especialistas do setor no Fórum de Seguros Brasil-Portugal, em Lisboa. Diogo Oliveira, presidente da CNSEG, a Confederação Nacional das Seguradoras, destacou que o Brasil e Portugal enfrentam desafios semelhantes na gestão de riscos climáticos.
1: Eu acho que entre Brasil e Portugal nós partilhamos enormemente os mesmos desafios e buscar soluções aproximadas talvez seja a nossa maior prioridade nesse momento. De fato, o modelo da Espanha é um modelo muito bem sucedido, no entanto, muito difícil de adaptar para uma realidade específica, né, no caso do Brasil. Nós teremos um longo caminho até chegar num modelo semelhante a esse.
0: O modelo espanhol é frequentemente citado como referência internacional na combinação entre estabilidade regulatória e parceria público-privada na prevenção das mudanças climáticas no agronegócio. Diogo Oliveira defendeu mais investimentos entre operações de crédito e a contratação de seguros agrícolas.
1: Há uma grande dependência do financiamento da agricultura do crédito público. E a solução é bastante simples e bastante razoável, na verdade. O risco maior da operação de crédito agrícola é o risco climático. E é curioso e é espantoso que o financiador não se atente para isso e não peça do cliente dele que tenha uma cobertura para esse risco. Então, eu acho que a grande prioridade do seguro rural no Brasil é efetivamente condicionar o crédito, em particular o crédito subsidiado pelo governo, à proteção do seguro rural.
0: O executivo também lembrou que segue em tramitação no legislativo brasileiro a proposta que busca dar estabilidade aos recursos destinados ao seguro rural, considerando essencial para ampliar a cobertura e reduzir os custos de produtores. Para mais conteúdos como este, acesse o site Notícias do Seguro. Agência Rádio Web, produção e reportagem. Karina Chagas.
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0: Olá, já voltamos a falar de agronegócio. A suinocultura brasileira apresenta um momento de estabilidade e escoamento constante nos principais frigoríficos do país. O quilo do suíno vivo em São Paulo está sendo comercializado na média de R$ 7,40. A carne suína mantém excelente competitividade frente aos cortes bovinos no varejo, garantindo giro rápido nos estoques. Estas são as últimas notícias do agro. Voltaremos amanhã em 4 edições.
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1: 6:45.
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O último bloco das previsões astrais nessa quinta-feira. Capricórnio, Aquário e Peixes. Capricórnio, nascidos de 22 de dezembro a 20 de janeiro. Capricórnio, projetos antigos que você não teve condições de tocar por falta de sorte ou de oportunidade, pode voltar desde que você tenha determinação. A Lua traz boas surpresas para hoje. A cor para você é o rosa, números da sorte 0902 e 39. Aquário, nascidos de 21 de janeiro a 19 de fevereiro. Aquário, Marte muda para o setor do dinheiro e traz boas vibrações para quem quer lucrar, faturar e tirar a barriga da miséria. Você tem tudo para ampliar os seus ganhos hoje. Cor para você verde claro, números da sorte 11, 16 e 38. E para fechar as previsões, Peixes, nascidos de 20 de fevereiro a 20 de março. Peixes, a lua realça sua habilidade para se relacionar. Mas a novidade mais importante, que deixa o seu comportamento mais ousado. Você vai lutar pelas suas ambições. A meta vai ser melhorar os ganhos. A cor para você, Peixes, é o violeta, números da sorte 48, 27 e 30. Amanhã tem mais previsões astrais por aqui. Boa quinta-feira, gente. Até lá.

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1: 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Para que o aprendizado alcance mais pessoas, no site crescer.org.br/umtroconodestino há material digital disponível que pode ser baixado de forma gratuita. 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
1: 716.
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1: A Semana do Meio Ambiente foi promovida em diferentes frentes nos primeiros dias de junho. No dia 5 deste mês, é celebrado o Dia Mundial do Meio Ambiente. No Rio Grande do Sul, a Companhia Rio-Grandense de Saneamento, Corsan, desenvolveu uma programação própria para alertar e conscientizar sobre a necessidade de cuidados com os recursos naturais e com o planeta de forma geral, como explica Fernanda Sense, que é a gerente de meio ambiente da empresa.
3: Aqui na Corsan, o Dia Mundial do Meio Ambiente é uma data muito mais do que comemorativa, né? Essa data representa uma oportunidade para a gente ampliar o diálogo com a sociedade sobre temas que fazem parte da nossa atividade diária, como a preservação dos recursos hídricos, o saneamento básico e a sustentabilidade. Por isso, nós não concentramos as nossas ações somente num dia, né, que é o Dia Mundial do Meio Ambiente, no dia 5 de junho. Nós desenvolvemos ações ao longo de toda a semana e do mês para alcançar um número muito maior de pessoas, reforçar uma mensagem que consideramos fundamental, que é a proteção do meio ambiente, né, que é uma responsabilidade compartilhada entre empresas, poder público e sociedade.
1: Sense também elenca algumas das ações que foram realizadas.
3: Por isso que nós entendemos que nosso papel vai além da operação dos sistemas de abastecimento de água, de esgoto sanitário. Nós também temos uma missão de promover educação ambiental, conscientização e engajamento nas comunidades. Nesse ano, realizamos visitas guiadas pelas nossas unidades, atividades em escolas, oficinas de reaproveitamento de resíduos, plantio de árvores, mutirões de limpezas e diversas ações voltadas para os nossos colaboradores e a população. O nosso objetivo é mostrar, de forma prática, como pequenas atitudes podem gerar impactos positivos para o meio

0: cientes e comprometidos com a construção de um futuro sustentável para as próximas gerações. Agência Rádio Web, produção e reportagem, Diego Abrião.
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0: Cerca de 3 mil entidades empresariais de todas as regiões do Brasil, que representam aproximadamente 90% do PIB e geram mais de 40 milhões de empregos, se uniram para pedir a aprovação da chamada PEC do Trabalho Flexível no Senado. O modelo busca atender diferentes realidades, como a de jovens que precisam conciliar emprego e estudos, mães que buscam adaptar a rotina aos cuidados com os filhos e trabalhadores que querem aumentar a renda em períodos de maior demanda. A PEC preserva os direitos trabalhistas, como 13º salário, férias, FGTS e INSS. O presidente da Confederação Nacional da Indústria, Ricardo Alban, comenta a proposta.
1: Nós estamos tornando a relação capital e trabalho uma relação negociável, que possa atender o anseio de quem quer trabalhar mais ou quem quer trabalhar menos. E com relação aos benefícios, ela não atinge nada. Todos vão ter, proporcionalmente, ao que trabalham, como é hoje. Só que nós estamos flexibilizando mais ainda que se numa relação, quer seja por questões setoriais, necessidade de trabalho, você possa negociar tranquilamente.
0: A PEC do Trabalho Flexível, de autoria do senador Rogério Marinho, também estabelece uma proteção financeira ao fixar que a hora trabalhada não poderá ser inferior ao salário mínimo nacional ou ao piso da categoria. A proposta é uma alternativa à redução da jornada de trabalho, classificada por Ricardo Alban como um retrocesso para o Brasil.
1: O que tem hoje no projeto da Câmara vai estimular terrivelmente a informalidade. Nós bastamos olhar o que aconteceu com o Chile. O Chile fez essa redução, ela aumentou a informalidade, diminuiu o emprego formal e aumentou a inflação. A proposta é para sentar e discutir. O objetivo número um é não se aprovar nada assodadamente num período eleitoral. Isso vai custar muito para o nosso Brasil. O custo do Brasil, que já é pressionado demais, estamos vendo aí o problema de custo de energia, juros vai se transformar em uma tragédia nesse país.
0: Em manifesto aos senadores, o setor produtivo critica propostas que defendem uma escala única e rígida para todo o mercado de trabalho. Segundo o grupo, esse é um modelo que não considera as diferenças entre as ocupações e que pode gerar impactos negativos para empresas, governo e trabalhadores. Agência Rádio Web. Produção e reportagem, Valquíria Rios.
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Um pomar doméstico na cidade de Palmitinho, na região do Médio Alto Uruguai, teve o primeiro caso de greening dos citros registrado no Rio Grande do Sul. O registro foi confirmado nesta segunda-feira pelo Ministério da Agricultura, o MAPA. E desde que o caso foi confirmado, as equipes do Departamento de Defesa Vegetal, o DDV, da Secretaria de Agricultura, Pecuária, Produção Sustentável e Irrigação, SEAP, e também da Superintendência Federal de Agricultura do Rio Grande do Sul, a SFARS MAPA, estão mobilizadas na região e fazem um monitoramento nas áreas próximas ao pomar afetado. A doença foi detectada em 20 mudas de citros, que serão todas eliminadas. O greening é transmitido por um inseto, o Psyllidium diaphorina citri. As autoridades sanitárias acreditam que a introdução da doença no Rio Grande do Sul tem ocorrido através da aquisição de mudas irregulares já contaminadas em outros estados. Entre novembro de 2025 e março de 2026, foram instalados e monitorados 374 armadilhas em pomares de 77 municípios do Rio Grande do Sul. No período, o DDV realizou mais de 4 mil leituras, buscando detectar a presença do Psyllidium. O greening é considerado uma das doenças mais severas da citricultura mundial. Ele pode afetar todas as espécies de citros e, até o momento, não possui tratamento eficaz para as plantas infectadas. Além disso, a doença pode destruir até 100% dos pomares afetados. Entre os principais sintomas estão amarelecimento das folhas, produção de frutos pequenos, deformados e com sabor amargo, além da redução de produtividade e morte de plantas como laranjeiras, limoeiros e bergamoteiras. Agência Rádio Web, produção e reportagem, Eduardo Amaral.

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1: 8:17.
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3: Olá, hoje é quinta-feira e você confere a previsão do tempo para a região sul. Frio continua intenso no sul do país. O amanhecer pode ter temperaturas abaixo de 10 graus Celsius em várias cidades do Paraná, Santa Catarina e Rio Grande do Sul, com possibilidade de geada em áreas serranas. O tempo permanece firme na maior parte da região, mas o vento deixa a sensação térmica ainda menor.
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0: Muito obrigado, Camboriú. Sensacional.
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2: 8h29.
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Quarta-feira, 10 de junho de 2026. Esse é o Giro de Notícias. Eu sou Leno Falck e você acompanha os destaques do momento. A Comissão de Constituição e Justiça e Cidadania do Senado aprovou a proposta que garante autonomia financeira para o Banco Central. O texto segue agora para análise do plenário. A proposta garante à instituição o controle do próprio orçamento e o custeio por receitas próprias. Pesquisa Genial Quest, divulgada nesta quarta-feira, mostra o presidente Lula com 39% das intenções de voto no primeiro turno das eleições contra 29% de Flávio Bolsonaro. Em um eventual segundo turno, Lula tem 44% e Flávio 38%. A indústria da construção civil no Brasil empregava 2 milhões e meio de pessoas em 2024 e pagava remuneração média de 2 salários mínimos. Os dados são do IBGE. Na época, eram 191 mil empresas que injetavam 95 bilhões e meio de reais nos bolsos dos trabalhadores. Pesquisa realizada na última década pela Fiocruz Bahia associa a participação do programa Bolsa Família à redução da mortalidade materna e infantil no país. Também foi observada a queda na incidência de doenças infecciosas e de internações relacionadas a transtornos mentais. As polícias civil e militar realizam a Operação Trinos contra o tráfico de drogas no Complexo da Maré nesta quarta-feira, na zona norte do Rio de Janeiro. Os agentes tentam cumprir 56 mandados de prisão e 42 de busca e apreensão contra traficantes do Terceiro Comando Puro. No local, há tiroteios e barricadas em chamas. O Giro de Notícias é uma produção da Agência Rádio Web. Texto e apresentação, Leno Falck. Edição, Mário Melo. 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
1: De acordo com a imprensa esportiva espanhola, o atacante brasileiro Rafinha, que joga no Barcelona, está na mira de dois clubes sauditas, Al Nassr e Al Hilal. Na última temporada, o brasileiro foi o protagonista no Barcelona, marcando 21 gols e dando 8 assistências em 38 partidas. Dizem que a proposta dos sauditas é de um salário astronômico. Ele poderá ganhar até 4 vezes mais do que ganha no Barça.

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2: Olá, tudo bem? Eu sou a Tati Invade e está chegando o nosso Mundo Pet. Porquinhos da Índia precisam de espaço e alimentação adequada para viver bem. Eles não produzem vitamina C naturalmente, então precisam receber esse nutriente pela alimentação. Verduras e legumes apropriados ajudam bastante. Outro ponto importante é manter a gaiola sempre limpa e seca. Um ambiente úmido favorece doenças respiratórias e problemas nas patas. Este foi o nosso Mundo Pet.
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4: Opa, bom dia cidade. Bom dia pra você. Ligado com a gente aqui na Estúdio, a rádio dos melhores ouvintes. Manhã de quinta-feira, 11 de junho de 2026, 15 graus e 2 décimos é a temperatura. Hoje já está mais quente do que ontem, né? Ontem cheguei aqui na rádio às 9 da manhã para começar a bater esse papo com vocês aqui. A temperatura estava 11 graus, né, minha gente? Hoje já está melhor, né? Já está aí em 15 graus e 2 décimos na manhã. Hoje de manhã tinha até uns raios de sol por aí, né? Mas agora já nublou de novo, né? Mas vamos lá, logo mais eu trago para você atualizações sobre a previsão do tempo. Vamos juntos então nesta quinta-feira. Temperatura mais agradável então, né, na faixa dos 15 graus. 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Há mais de 40 anos cuidando da nossa comunidade. 10 de junho. 10 não, vamos atualizar esse sistema aqui, né, minha gente? 11 de junho, né? 11 de junho de 2026, dia 162 do ano, 24ª semana. Já se passaram 44,4% do ano, a lua é minguante. Hoje é o dia da Marinha Brasileira. Também dia do Educador Sanitário, dia de São Barnabé. E também hoje é a abertura da Copa do Mundo 2026. Vamos juntos até às 11 horas da manhã. Muita música boa, informação, prestação de serviço, utilidade pública. Você confere comigo aqui na Estúdio. Edson Tonetti por aqui. Um amigo no seu rádio te fazendo companhia. 54-3275-1678. WhatsApp, ligações, para você estar junto com a gente. No 105.9 do seu rádio, em www.radioestudio.fm.br na internet e também na Alexa. Basta dar o comando Alexa, tocar Rádio Estúdio FM Nova Araçá. Vamos juntos, bom dia!
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4: Bom dia! Para abrir o espaço da programação tem Jota Quest. Para você se lembrar de mim, bom dia. A sequência Fernandes Sorocaba canta por aqui.

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4: Fala, turma. Sandro Barcelos por aqui, chegando com mais um Boletim da Copa da sua programação. E a Inglaterra terminou de forma positiva os testes para a Copa do Mundo. Nesta quarta-feira, os ingleses venceram a Costa Rica por 3-0 em Orlando, nos Estados Unidos. Rice, Watkins e Gordon, de pênalti, marcaram os gols da partida. Um resultado importante para chegar com moral no Mundial. O amistoso começou com uma hora de atraso, meu querido. A partida podia iniciar às 5 da tarde, no caso do horário brasileiro, mas uma tempestade em Orlando, nos Estados Unidos, fez o confronto ser adiado em uma hora. O campo ficou em ótimo estado e os raios não voltaram durante o jogo. E, cara, o estádio ficou muito encharcado. Daqui a pouquinho eu trago mais informações direto aqui do Boletim da Copa pra você.
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5: Muito bem, vamos lá. Agora você acompanha diariamente aqui na programação da rádio Boletim da Copa, minha gente. É isso aí, para você ficar bem informado, ficar por dentro aí dos principais lances da Copa. Vamos juntos aqui na Estúdio FM, a rádio dos melhores ouvintes. 15 graus e 8 décimos é a temperatura nesta manhã. Vamos juntos. Manhã de quinta-feira, 11 de junho. Gente, olha só, golpe está usando cobrança falsa para regularização do título de eleitor. Mensagens de WhatsApp alertam para necessidade de quitação urgente de pendências. Há menos de 4 meses para o primeiro turno das eleições 2026, criminosos têm usado o contexto para um golpe, o da falsa regularização do título eleitoral. Mensagens de WhatsApp alertam sobre supostas pendências eleitorais. A alegação é que o título de eleitor vinculado ao CPF deve ser regularizado e, para isso, é preciso acessar um link

0: criminosos enviam mensagens no WhatsApp afirmando que o título de eleitor está vinculado ao CPF e está irregular. Termos como aviso urgente, regularize imediatamente são frequentemente usados. São citadas também consequências como bloqueios no acesso a serviços de documentos, além do impedimento de votar. A mensagem inclui um falso link para regularização. Ao clicar, o usuário entra em um site que imita o da Justiça Eleitoral. A página pede informações como CPF, nome, e-mail e telefone. O usuário é incentivado a quitar a dívida e é gerado um código para pagamento que vai direto para os criminosos. Então, muita atenção, minha gente. A Justiça Eleitoral não envia links, nada via WhatsApp aí para você regularizar o seu título, né? Você sabe que você tem que estar presente, né, na Justiça Eleitoral para fazer qualquer regularização no seu título, né? Então tá aí, fica a dica. Deixa eu te contar que o México quer aproveitar vantagem da torcida e da altitude na Copa, diz Diego Aguirre. Treinador mexicano Javier Aguirre, né? Destaca altitude e apoio da torcida como fatores cruciais para a estreia contra a África do Sul na Copa do Mundo de 2026. A Brigada Militar de Nova Araçá prendeu mulher com mandado de prisão. Vamos conferir a informação para você. Brigada Militar, por meio da Terceira Companhia Independente de Polícia Militar, prendeu uma mulher de 29 anos com mandado de prisão preventiva. O fato aconteceu na noite de ontem, quarta-feira, aqui em Nova Araçá. De posse de informações sobre a existência de um mandado de prisão expedido pela 2ª Vara Judicial da Comarca de Nova Prata, pelo crime de roubo, artigo 157 do Código Penal. Os policiais militares realizaram diligências e localizaram a mulher na ERS 324. Após a abordagem, a confirmação da ordem judicial, foi efetuada a prisão da suspeita. Posteriormente, realizado o registro da ocorrência e a presa foi encaminhada ao presídio estadual de Nova Prata, aonde agora permanece à disposição da justiça. Chegando loterias na força da nossa parceira lotérica Nova Araçá. Bom dia!
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0: Loterias para hoje, trazendo primeiro Loto Fácil, concurso 3.707, da quarta-feira, 10 de junho. A Loto Fácil premiou dois ganhadores e as dezenas sorteadas foram 01, 02, 03, 07, 08, 09, 10, 13, 14, 18, 20, 21, 22, 23 e 24. Resultado da Quina, concurso 7.047, da quarta-feira, 10 de junho. A Quina acumulou e as dezenas sorteadas foram 06, 11, 26, 50 e 61. Lotomania, concurso 2.935, da quarta-feira, 10 de junho. Lotomania também acumulou e as dezenas sorteadas foram 06, 09, 15, 18, 29, 36, 40, 51, 54, 60, 73, 75, 76, 77, 79, 88, 89, 90, 97 e 99. Dupla Sena, concurso 2.968. Da quarta-feira, 10 de junho, no primeiro sorteio, dezenas sorteadas 15, 21, 41, 44, 45 e 46. No segundo sorteio, dezenas sorteadas 02, 07, 09, 14, 28 e 39. Para hoje, esse foi o resultado das loterias, na força da nossa parceira lotérica Nova Araçá. 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

0: Estúdio, essa é a rádio. Bom dia, bom dia. Agora sim, né? A nossa trilha dando aquele saltinho. E na programação ao vivo é assim mesmo, minha gente. Faz parte tudo isso, né? Vamos juntos por aqui na Estúdio. Agora 9h45 da manhã, 16 graus e a temperatura. Hoje aí tá um pouquinho mais quente do que ontem, né? Ontem ficamos aí com temperaturas na faixa de 11, 12 graus na manhã. A Polícia Civil, ela realiza operação contra lavagem de dinheiro de facção gaúcha em 5 estados. Os mandados são cumpridos no Rio Grande do Sul, Santa Catarina, Paraná, São Paulo e Mato Grosso do Sul. Uma investigação da Polícia Civil levou à descoberta de uma rede articulada que ocultava valores obtidos por uma das maiores facções gaúchas com o tráfico de drogas. Para mascarar a origem do dinheiro, os criminosos estenderam o alcance do grupo a outros estados. O Departamento Estadual de Investigação do Narcotráfico, o DENARC, realiza a Operação Apocane contra a lavagem de capitais no Rio Grande do Sul, Santa Catarina, Paraná, São Paulo, Mato Grosso do Sul. Até o momento, 27 pessoas foram presas. O dólar firmou leve baixa no período da tarde de ontem, quarta-feira, após forte volatilidade pela manhã, e com o real voltando para uma toada de recuperação após ter tido uma das piores performances entre pares emergentes na semana passada. Então, o dólar ontem tinha fechado aí com máximas de 5,19, depois veio com a mínima de 5,15 e fechou o dia de ontem a R$5,17. Hoje o dólar já está 5,19 até o momento, lembrando que o fechamento acontece às 17 horas. Vamos juntos por aqui na Estúdio FM, a rádio dos melhores ouvintes. Gente, para hoje, quinta-feira, a nebulosidade volta a aumentar no Rio Grande do Sul, trazendo chuva para diversas regiões. A instabilidade continua atuando também amanhã, sexta-feira, especialmente entre a madrugada e amanhã. Na Serra, o céu permanece encoberto e a previsão de chuva fraca a moderada. Além da umidade, o avanço de ar mais frio e a intensificação dos ventos devem aumentar a sensação de frio. E os termômetros deverão oscilar variando entre 11 a 13 graus ao longo do dia, então para amanhã, sexta-feira. Já para sábado, as áreas de instabilidade começam a perder força e uma massa de ar frio avança sobre o sul do país. Na Serra, o dia ainda deverá começar com muitas nuvens e possibilidade de garoa isolada, mas o tempo tende a melhorar gradativamente. Então, aquela pincelada na previsão do tempo, para você que se liga com a gente. 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E quando falamos de loja Bedim, chegou a hora, né? 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

0: A série prequel de Legalmente Loira, Elle, acaba de ganhar seu primeiro trailer. A série vai estrear no serviço de streaming Prime Video no dia 1º de julho. No trailer, Elle Woods enfrenta dificuldades para se adaptar em Seattle após se mudar com os pais. A história vai se passar em 1995, antes dela se tornar a famosa advogada formada em Harvard.
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3: Muito bom dia, cidade. Bom dia pra você. 10 horas com 6 minutos. 10 e 6. Daqui a pouquinho chegando, versificando aqui na programação.
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1: Muito bom dia, cidade. Bom dia para você ligado com a gente aqui na estúdio. Chegando por aqui, versificando no ar, nesta quinta-feira. Bom dia, Simone.
2: Bom dia, Edson. Bom dia aos ouvintes. Estava com saudade já de um versificando ao vivo. Algumas semanas a gente ficou sem, mas estamos por aqui agora para fazer a programação ir ao ar, ao vivo, como a nossa galera gosta. Já estava recebendo mensagens na semana. E aí, vai ter versificando?
1: Ó, o pessoal estava com saudade, então.
2: Dava. Até para mim deu, né? A gente ficou 3 semanas, acho, sem entrar ao vivo. Então, quando vê, quando é possível, a gente está por aqui. Isso é maravilhoso. É sempre bom estar na sintonia de todos vocês também. E conseguir conversar, né? Trazer literatura, poesia, contar novidades e trazer alegria também, por que não, né? Contem pra gente como é que vocês estão, como é que passaram esse tempo aí. Tiveram poesia pra mandar ao vivo pra gente? Então a gente também vai estar lendo, né? E estar dividindo com vocês, certo? E tudo bem por aí, Edson?
1: Tudo certo por aqui, Simone. Tranquilaço. Temperatura mais agradável hoje. Eu falava na chegada hoje aqui na rádio que ontem estava muito frio aqui. Estava 11 graus, né? Hoje já estamos aí com o tempo nublado, mas estamos com 17 graus de temperatura nesta manhã. Então está bem mais agradável hoje. Como é que está a terra de Garibaldi?
2: Terra do champanhe.
1: É, né?
2: Terra do champanhe. Aqui é o frio hoje, mas nublado, só que muita umidade. Ontem estava mais quente, mas muito úmido também. Então aqui a temperatura é muito estranha. Ela do nada aquece, mas continua a umidade. E aí vira a temperatura e esfria muito mais rapidamente do que era Nova Araçá. Então é uma oscilação muito grande. Aqui não tem como sair sem um casaquinho pro casaquinho.
1: É isso aí. E fica frio aí, viu?
2: É, não tem como sair. Você tava por perto, né, esses dias aí?
1: Tava na quinta-feira atendendo aí uns eventos em Carlos Barbosa, céu. Tava ao lado de vocês aí.
2: Que maravilha. E hoje o nosso versificando, ele vai falar um pouquinho sobre os que não cabem no mundo, ou que acham que não cabem no mundo. A partir dos poemas de Mário Quintana, Mário Quintana que completa 120 anos, né? De Mário Quintana, da sua existência, que se celebra toda essa grandiosidade da pessoa e da obra, né? E de quem ele foi, do que ele deixou pra gente. E aí temos o poema Deixe-me Seguir para o Mar, Presença e o Pobre Poema. E há algo que une os rios, as ausências e os poemas. À primeira vista, parecem coisas completamente diferentes. Um segue seu curso, o outro permanece mesmo depois da partida, e o terceiro nasce sem encontrar lugar. E talvez todos eles falem da mesma coisa: da dificuldade de existir, da dificuldade de permanecer sendo aquilo que se é em um mundo que constantemente nos pede outra coisa. Hoje o versificando é sobre os que não cabem, os que fluem quando todos querem que permaneçam, os que permanecem quando todos acreditam que partiram, e os que nascem carregando uma verdade tão profunda que o mundo não sabe o que fazer com ela. E hoje nós falamos dos rios, da saudade, da poesia, mas sobretudo e antes de tudo, sobre os seres humanos e sobre sermos humanos também. Que a poesia de Mário Quintana passa muito sobre isso. Ele foi um dos melhores poetas que poetizou, que escreveu, que pensou sobre o cotidiano ou sobre as miudezas, as pequenezas da vida. Temos também, sim, quando a gente fala das miudezas e das pequenezas da vida, nós temos também Manuel de Barros. Mas eles são totalmente distintos entre eles na sua forma de dizer as coisas. Mário Quintana tinha uma presença enquanto escritor, né? Ele nunca escrevia à margem, ele sempre estava no centro. Pelo menos essa é a minha percepção de leitora dele, né? De tudo que eu venho olhando e estudando sobre Quintana. Ele não escrevia à margem, ele escrevia de dentro do que ele escrevia. Então, por isso, tanta verdade, tanta humanidade também. Ele se convalescia, né? Tem um poema que diz do menininho que morava na rua e era um menininho doente. Ele se convalescia da tristeza dele também, né? Então, essa humanidade existe, essa humanidade está presente. E nós vamos para, primeiramente, para o poema A Tristeza dos Rios, que é o primeiro poema que a gente vai ler, né? É sobre o poema dos rios. E o poema dos rios é Deixe-me seguir para o mar. Tenta esquecer-me. Ser lembrado é como evocar um fantasma. Deixa-me ser que sou, o que sempre fui. Um rio que vai fluindo. Em vão, em minhas margens cantarão as horas, me remarcarei de estrelas como um manto real. Me bordarei de nuvens e de asas. Às vezes, virão em mim as crianças banhar-se. Um espelho não guarda as coisas refletidas. O meu destino é seguir. É seguir para o mar, as imagens perdendo no caminho. Deixe-me fluir, passar, cantar. Toda a tristeza dos rios é não poderem parar. E um rio ninguém para, né? Toda a tristeza dos rios é poder não parar. Talvez ele quisesse, né? Mas não tem escolha. Então é sobre isso que a gente está conversando hoje. É sobre ser o que é, sem poder moldar a sua verdadeira origem ou a sua verdadeira identidade. E o mundo insiste todo momento de querer nos enquadrar em uma mesma caixinha, em forçar a gente ser o que a gente não é. E é difícil resistir a esse sistema, resistir a essas situações, a esses lugares, e a gente continuar sendo fiel a nós mesmos. E em algum determinado momento, querendo ou não, a gente se flexibiliza, a gente se tensiona e a gente acaba cedendo. Só que quando a gente cede uma vez, cede duas, cede três, e quando vê, a gente já nem mais é quem é, já não se conhece mais. Dentre todas as vezes que a gente já conversou aqui sobre o tempo, sobre a pressa, sobre o lugar que o mundo tem nos colocado, ele nos coloca justamente para a gente fugir de quem a gente é, para a gente não encarar quem a gente é, para a gente não ser, né, verdadeiros. E isso nos deixa assim, vamos dizer assim, todo mundo meio amalucado, né? Todo mundo longe de si mesmo. Não estou dizendo louco, mas meio amalucado, assim, meio fora.
1: Você acha que a gente é moldado pelo tempo, moldado pelo que há ao nosso redor, Simone?
2: Se a gente não se manter firme, se a gente não se manter...
1: Tem influência, né?
2: A gente acredita, sim.
1: Tem influência.
2: O tempo todo.
1: Uhum.
2: A mídia tem influência, as pessoas que estão ao nosso redor têm influência. Basta ver, né? Quando a gente troca... Ou se observar, né? Em grupos de amigos. Vamos pegar três grupos de amigos diferentes. Você não é a mesma pessoa nos três grupos
1: diferentes, né?
2: Por mais que você seja você.
1: Aham.
2: Você não é a mesma pessoa.
1: O comportamento é diferente entre os grupos, né? Então, acho que você, para tentar se encaixar, né? A gente acaba se moldando conforme aonde nós estamos inseridos, né, Simone?
2: Exatamente. E dentro da própria sociedade, a sociedade faz isso com a gente. Quando a gente pensa no contexto de mais institucional do que a gente vive, a criança, ela chega pura, ela chega livre, ela chega sem uma lapidação de mundo, né? Ela tem o mundo todo na frente dela. Quando a gente coloca uma criança na escola, a escola vai começar a doutriná-la a seguir o que é um contexto de ética, de moral, de bons costumes. E a criança, até então, ela não tem tanta noção de tudo isso, mas ali tem um grande risco da gente moldar essa criança para o bem ou moldar essa criança para um lugar não tão bom. Porque esse molde que a sociedade exige é que seja todo mundo igual. Não pode ter diferença. Todo mundo tem que ser exatamente igual, senão não fecha a conta, né? E aí esse molde igual, igual é o que deixa a gente distante de nós mesmos.
1: Verdade.
2: Não é uma crítica em contexto de ir para a escola. Não, é necessário. A gente precisa de todo esse estudo, de todo esse ensinamento. Sou uma grande adepta de que a gente precisa sempre buscar mais e mais e mais e mais saber o que nos interessa.
1: É, né? Que para a sociedade, né, Simone? Para a sociedade e para os órgãos governamentais, quanto mais igual, mais fácil, né?
2: Exatamente.
1: Mais fácil de manter o controle de tudo. É isso aí.
2: Sim. Eu acho que uma frente que vem nos quebrar desse paradigma, dentro dos estudos que eu estive fazendo e que ainda sigo fazendo, para ter possibilidade de falar sobre isso, são as crianças atípicas, são as crianças autistas. Elas vêm nos mostrar que não existe molde, que o que é de Pedro é de Pedro, que é de Paulo é de Paulo, que é de Mariana é de Mariana, e não existe esse igual para todos. Então eles vêm nos mostrando

0: não tem escolha, ele precisa seguir, né? E aí olha a sensibilidade de alguém se colocar no lugar de um Hyukikori, que ele não tem outra escolha a não ser correr, e dizer que ele é triste por isso. Agora eu pergunto, será que Quintana realmente estava falando sobre o Rio, ou será que ele falava um pouco sobre ele, né?
1: Fica a dica aí para cada um, né, imaginar da maneira que for, né? Eu acho que ele falava dele também, né? Que ele era forçado aí, né?
0: É, eu acho que sim. E Quintana tinha o Guaíba, né, à sua vista, porque no início o Hotel Majestic não tinha nenhuma outra construção na frente. Então tinha toda a vista pro Guaíba ali da janela do quarto dele. Então ele via o rio todo dia, naquele processo de vai e vem, de vai e vem, vai e vem. E há pessoas que passam a vida inteira tentando segurar. Segurar relações, segurar momentos, versões de si mesmo que já não fazem mais sentido e que já não mais existem. Ou segurar aquilo que inevitavelmente está se movimentando. Tentam segurar a água, tentam segurar a areia entre os dedos, e se você abrir um pouquinho ela já escapa. Mas o rio sabe algo que nós esquecemos. Por mais que Quintana disse que ele é triste, o rio, no rio tudo flui, tudo segue, tudo se transforma e tudo chega em algum lugar. E talvez grande parte do sofrimento humano, do nosso sofrer, nasça exatamente da nossa resistência ao fluxo. Da gente não querer que as coisas fluam, que as coisas aconteçam. De querermos segurar com a mão. De querermos segurar a água com a mão, segurarmos a areia com a mão. Às vezes a gente quer segurar até o fogo com a mão, né? E não quer se queimar. Nós queremos que o instante permaneça, que ele não se desfaça, que ele não se dilua, que a infância não termine, que o amor nunca mude, que as pessoas não partam. Mas a vida não foi construída sobre permanências, sobre permanecer. Eis o tempo nos mostrando isso. Eis a nossa própria capacidade de envelhecer, nascer e envelhecer. E muita gente foge de envelhecer. Eu vejo isso hoje. Cada vez mais as pessoas estão com muito medo de envelhecer. A gente fala sobre o contexto... Mês de julho tem esse contexto da conscientização da pessoa idosa, né? E a maioria das pessoas tem medo de envelhecer.
1: Isso é que nem o rio, Simone. Não tem pra onde correr, né? Só seguir o fluxo. A gente vai envelhecer.
0: Só seguir o fluxo.
1: A gente vai envelhecer. Temos que nos preparar, né?
0: É, e alguns, né, Edson, com mais saúde, outros com mais pessoas presentes. Só que o que a gente tem visto hoje, talvez isso seja um medo inconsciente e não consciente, Edson. Porque as famílias diminuíram significativamente, drasticamente.
1: É verdade.
0: Então a gente vê muito idoso sozinho, muito solitário, muito só. Então, não que ele tenha medo de envelhecer, mas ele tem medo da solidão, de estar sozinho. E é o que a gente tem visto muito hoje, né? Então, o nosso consciente percebe isso e inconscientemente ele já gera um medo de envelhecer. Eu não posso ficar sozinho. Então já começa essa própria resistência. Não é, né? Teve um tempo que eu achava gostoso olhar os cabelos brancos que nasciam, porque eu ainda conseguia arrancá-los. Aí chegou um tempo que eu não consegui mais, mas não tenho problema com eles. Não,
1: não dá, né? Se a gente começar a arrancar o cabelo branco aí vamos ficar calvo,
0: né? Quando tinha um perdido aqui, outro ali, aí a pinçazinha, né? Só que
1: como
0: eu
1: é
0: acho que
1: é
0: tem
1: o
0: ditado de que...
1: É o ditado, isso. Traz pra gente aí.
0: Pra cada um que você arranca, nascem sete?
1: Né? É só o caminho da vida, né? Isso aí, né?
0: Exatamente. E o rio do poema, ele não está fugindo de nada. Ele está apenas obedecendo a sua natureza. Porque há coisas que não nasceram para ficar, nasceram para seguir. Assim como nós. Então, poema Deixe-me Seguir.

0: para o mar. E há algo curioso, que nem tudo que parte desaparece. Às vezes aquilo que foi embora permanece ainda mais vivo do que aquilo que ainda está ao nosso lado. E então entramos no território que a gente chama de saudade. Mas saudade também eu estava dos meus ouvintes, dos nossos ouvintes, e vamos ver quem está na sintonia com a gente.
1: Boa,
0: quem
1: vamos ver.
0: Quem mandou um
1: aí.
0: Alô por aqui? Temos aqui a Maria nos ouvindo lá do Canadá. O Jair Alanos escutando do centro do nosso estado, Santa Maria. Cris Arantes, lá em São Paulo, nos ouve. Marcelo Bissoli, também nos ouvindo lá em São Paulo. A Nádia Almeida, nos ouvindo em Porto Alegre. A Luciana, nos ouvindo aqui em Bento Gonçalves. E a Beth, nos ouvindo em Veranópolis. Hoje foram essas pessoas que deram um alôzinho aqui pra gente. E o Paulo Moreira, nos ouvindo em Porto Alegre, nossa capital. Então foram essas pessoas que mandaram mensagem pra gente aí e estão nos ouvindo, estão nos escutando. O poema favorito da Maria, da Maria, a vida é dever que nós trouxemos para fazer em casa. É uma frase simples, mas que carrega muito da delicadeza e da humanidade presente na obra dele. Quintana. O rio que passa em tua aldeia não passa sozinho. Leva consigo o sonho de todas as águas. Temos aqui, eu acho que vários fãs de Quintana. Quintana foi esse gigantérrimo poeta. Que nos deixou este legado maravilhoso e tanto poema incrível que faz com que a gente siga ouvindo, né? Nádia Almeida, que tá na capital, Quintana morou na capital por tanto tempo.
1: Tem uma história bacana. Tá uma história bacana do Mário Quintana, né? Que o Falcão deu abrigo a ele, né? No Hotel Majestic, né? É isso, né? Pertencia ao ex-jogador, hoje já foi treinador, hoje é comentarista esportivo, né? Mas a história bacana aí de ajuda, né? Depois de um certo tempo de vida aí, o Mário Quintana acho que se viu só, né? Também ficou só, né? E o Falcão o abrigou, né? No hotel e aonde ele permaneceu até o fim da sua vida, né?
0: Quintana permaneceu no Majestic até o fim da sua vida, naquele quarto de hotel. Mas eu acho que escolha própria, ele escolheu a solidão.
1: Uhum.
0: Pelo que se lê, pelo que se fala, pelo que se ouve, não a solidão, né? Mas ele gostava de estar ou ser sozinho. Porque ele nunca se casou, ele nunca buscou esse envolvimento com outras pessoas, então automaticamente todas as escolhas dele levavam ele a viver, enfrentar, encarar essa realidade. Então, dentro do que a gente estuda, do que se vê, do que se fala, lógico que não tem como saber exatamente quais foram as pautas, né? Porque ele fugia muito de entrevista, Quintana, também. Ele não falava muito do contexto pessoal dele. E aí, dentro disso, sim, ele viveu ali, no Hotel Majestic, até o final da sua vida, que era o hotel do Falcão?
1: Falcão. Hoje virou a Casa da Cultura, né? De Porto Alegre, é isso?
0: Hoje é a Casa da Cultura, sim. Esteve embaixo da água e já começaram a reconstruir tudo de novo, né?
1: Sim.
0: Conseguiram recuperar grande parte ali de toda essa, de todo esse lugar. E tá belíssimo de novo. Estão reformando muitas coisas. Tem um jardim em cima, tem um restaurante maravilhoso na cúpula também. Então, tá sendo preservado. E aí, a gente segue falando um pouquinho sobre a saudade. E aí a gente vai pro poema Presença, e hoje a gente vai encerrar a programação um pouquinho mais cedo. Mas a gente ainda tem tempo de ler Presença, né?
1: Sim.
0: Um poema muito bonito que diz assim: é preciso que a saudade desenhe tuas linhas perfeitas. Teu perfil exato e que apenas levemente o vento das horas ponha um frêmito em teus cabelos. É preciso que tua ausência trescalhe sutilmente no ar, atrevo machucado, as folhas de alecrim desde há muito guardadas, não se sabe por quem em algum móvel antigo. Mas é preciso também que seja como abrir uma janela, é respirar-te azul e luminosa no ar. É preciso a saudade para eu sentir como sinto em mim a presença misteriosa da vida. Mas quando surges, és tão outra e múltipla e imprevista que nunca te pareces com o teu retrato. E eu tenho de fechar os meus olhos para ver-te. Esse poema é um poema magnífico também, de Quintana. E ele nos coloca nesse lugar e do poema, do que permanece depois da partida ou depois da idealização de alguém que é o que não é, né? Nós vivemos tratando a ausência como uma falta, mas a saudade ela é mais complexa do que isso, porque a ausência ela não elimina, ela transforma. Assim como o rio, como a água, como tudo, né? E há pessoas que continuam habitando a nossa vida muito depois de terem partido. Moram em gestos, em palavras, em música, em cheiros. A saudade ela não é apenas memória, é uma forma de presença. E talvez uma das mais misteriosas, porque aquilo que nós amamos profundamente não desaparece, muda de lugar. Sai do mundo visível e passa a habitar um espaço que não conseguimos explicar. Por isso Quintana diz que precisa fechar os olhos para ver, porque há presenças que só podem ser percebidas por dentro, pela memória que carregamos, pelas sutilezas que a gente vai acumulando no decorrer do tempo e do caminho. E é preciso que a saudade desenhe tuas linhas perfeitas. E aí ainda fala sobre presença, né? A presença na saudade, a presença do que fica. Mas nem todos os encontros produzem conforto. Há presenças que incomodam, há verdades que perturbam e há poemas que nascem trazendo algo que ninguém quer ouvir. E é isso que nos leva esse último movimento de travessia deste poema. Existe o poema que a gente vai ler aqui bem rapidinho. Eu escrevi um poema horrível. Eu escrevi um poema horrível. Quintana dizendo que escreveu um poema horrível e o poema fugiu. E o poema fugiu de mim. Mas Quintana dizendo que escreveu um poema horrível é bom, né? Vamos achar.
1: Aí ele se fez
0: o pobre
1: uma.
0: Pobre poema. Pode falar.
1: Eu ia dizer, ele se fez uma autocrítica, né? Achando que ele tinha escrito um poema ruim, né?
0: Sim. Eu escrevi um poema horrível e, é claro, ele queria dizer alguma coisa. Mas o quê? Estaria engasgado? Nas suas meias palavras havia, no entanto, uma ternura mansa, como o que se vê nos olhos de uma criança doente, uma precoce e incompreensível gravidade de quem, sem ler os jornais, soubesse dos sequestros, dos que morrem sem culpa, dos que desviam porque todos os caminhos são tomados. Poema, menininho, condenado, bem se via que ele não era deste mundo nem para este mundo. Tomado, então, de um ódio insensato, esse ódio que enlouquece os homens ante a insuportável verdade, dilacerei-o em mil pedaços e respirei. Também, quem mandou ter ele nascido no mundo errado? O pobre poema de Mário Quintana. O poema não falava sobre beleza, falava sobre as dores, sobre um menininho doente, sobre sensibilizar-se, né? E aí ele escreveu um poema horrível. O horrível não era um poema ruim, mas um poema horrível de dizer o que estava dizendo.
1: Sim.
0: E quando
1: o contexto da história, né?
0: Exato. E quando o olho para esses três poemas juntos, né? Eu percebo que eles falam da mesma travessia. O rio que segue, a saudade que permanece e o poema que tenta existir. E nós? Talvez nós sejamos um pouco desses três. E há algo em nós que precisa seguir. Algo que permanece e algo que ainda procura um lugar onde possa existir sem pedir desculpas por ser o que é. Vivemos numa época que valoriza a adaptação, mas talvez a literatura exista justamente para lembrar que nem tudo precisa se adaptar. Que algumas coisas precisam apenas ser compreendidas. Um rio não precisa parar, a saudade não precisa desaparecer e um poema não precisa caber no mundo para ele ser verdadeiro. E a gente olha para todos aqueles que não cabem, porque há rios que seguem, há ausências que permanecem e há poemas que nascem deslocados, assim como muitas vezes nós nos sentimos. E há pessoas que carregam dentro de si um pouco de cada um, pessoas que não cabem nas medidas exatas, que sentem demais, que lembram demais, que sonham demais, mas talvez não tenham vindo ao mundo para caber. Talvez tenham vindo para ampliar, porque toda beleza que transforma já foi considerada inadequada, e toda poesia que permanece já pareceu estranha, e toda verdade profunda já nasceu como um pobre poema num mundo errado. E talvez o problema não seja ser rio, nem sentir saudade, nem escrever poemas que o mundo não compreenda. Talvez o problema seja esquecer que a vida nunca foi feita para caber. Ela foi feita para fluir e, às vezes, para permanecer. E esse foi o Versificando de hoje. A gente vai ficando por aqui. Tchau,
1: pouquinho
0: tchau,
1: mais
0: Edson,
1: cedo hoje.
0: Tchau, tchau, a nossa audiência.
1: Tchau, Simoni. Tchau,
0: gente.
1: Até
0: semana que vem.
1: Até semana que vem. Tchau, tchau.
0: Tchau, tchau, pessoal.

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4: 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Bom dia para você que vai junto com a gente nesta manhã. 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
1: Oi, pessoal, tudo bem? Hoje é quinta-feira, dia 11 de junho de 2026. Eu sou a Suzy Luiz e o Info Music chegou. Tem informações do mundo da música por aqui. A cantora Ludmilla acaba de assinar o contrato de parceria com a Sony Music Brasil por mais de uma década, vinculada à Warner Music. Primeiro como artista contratada, depois como distribuída. O novo acordo, cujos detalhes não foram revelados, prevê a participação da Major em projetos focados tanto no mercado nacional quanto no exterior. Para anunciar sua entrada na gravadora, Ludmilla recriou uma das suas entrevistas mais marcantes, a sua participação no De Frente com Gabi, de Marília Gabriela, ainda como MC Beyoncé. O vídeo coloca a artista cara a cara com o próprio passado, promovendo o reencontro simbólico com o presente. Que bacana, hein? Sucesso pra Lud. Eu já volto com mais Info Music.
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5: A cantora Ariana Grande entrou para a história. Ao lançar seu novo single, Hey That I Made You Love Me, ela conseguiu emplacar todas as primeiras músicas lançadas de seus 8 álbuns no top 10 da principal parada norte-americana. Ela é a única artista a conseguir isso até agora. Lembrando que Hey That I Made You Love Me estará no futuro álbum Petal, que será lançado no final de julho.
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9: Opa, Sandro Marcelo chegando por aqui, trazendo informações pra você, direto do Boletim da Copa. Sabe quem é o homem que mais disputou uma Copa do Mundo de futebol? Carlos Alberto Parreira, ele mesmo. Porém, nesta Copa, que começa nesta quinta-feira, ele já vai ter companhias aí de grandes astros nesta conquista. Messi e Cristiano Ronaldo chegam à sua sexta edição de Copas. Além deles, o treinador da Coreia, Myung Bo-hong, e o goleiro mexicano Guillermo Ochoa também disputarão o sexto mundial ao entrar em campo nesta Copa de Estados Unidos, Canadá e México. O levantamento são informações do Gato Mestre, da Globo Esporte, que levou em consideração os participantes da edição masculina do torneio. É isso, gente. Fica por aqui o nosso Boletim da Copa. Amanhã eu trago mais informações para você ligado aqui com a gente. Tchau, tchau.
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1: A diretoria do Fluminense está ansiosa pela estreia de Hulk pelo time. O jogador só poderá entrar em campo a partir de julho, com a reabertura da janela de transferências. Hulk possivelmente vai estrear no jogo contra o Grêmio em Porto Alegre, no fim de semana dos dias 25 ou 26 de julho. Lembrando que ele chegará ao Fluminense sem custos de transferência. Ele rescindiu seu contrato de forma amigável com o Atlético Mineiro.
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0: Olá, amigo, olá, amiga ouvinte. Momento despertar para o amor. Somos convidados a diariamente nos tornar melhores, despertando para o amor. Por isso, a reflexão e a bênção para a sua vida. Gostaria de falar hoje sobre a importância da reconciliação e do perdão. O que é reconciliar-se? Indica que eu posso novamente tornar possível a relação que eu tinha com tal pessoa. A reconciliação é primeiro uma atitude que acontece dentro de mim, ou seja, eu me reconcilio interiormente com aquela situação e com aquela ferida e não desejo nenhum mal a outra pessoa. Estou reconciliado com aquilo que ela me fez e agora eu já passei por uma transformação. A dor já não me fere. É a ideia de que a ferida se tornou em mim uma pérola. Na verdade, a ostra, quando ela é machucada, aonde ela fica machucada, ela faz surgir dali uma pérola. Então nós podemos transformar aquilo que nos machuca em pérolas, que é diferente. O perdão, por sua vez, está ligado à reconciliação. No perdão eu me liberto da energia negativa que ainda restou em mim devido ao ferimento. Quando a gente não perdoa, a gente fica como que com aquela faca fincada em nós. E essa faca continua nos ferindo. Por isso que o perdão é libertador. Uma pessoa que consegue perdoar se liberta. Ele se liberta também do poder da outra pessoa. Então, eu, no perdão, eu entrego a ferida e eu deixo para outra pessoa. Eu me livro disso. Eu solto a amarra que eu tinha com aquela outra pessoa, pensando que ela devia pagar, pensando que eu poderia me vingar. Não, eu perdoei, por isso estou livre daquela pessoa, daquela situação. E é isso que, de fato, traz uma força interior muito grande. Por isso eu desejo a você capacidade de se reconciliar e perdoar, porque isso é de Deus. Quando a gente olha para Jesus, a gente percebe a força positiva do perdão. O perdão, de fato, liberta e renova. Vamos rezar. Senhor Jesus, em tuas mãos confiamos a nossa vida, confiamos o nosso trabalho, confiamos as preocupações. Dai-nos sempre saúde do corpo e do espírito, serenidade e paz interior. Que possamos caminhar fazendo a tua obra no mundo acontecer. E nisso encontremos sempre mais felicidade e realização. O Deus amor te cure, o Deus amor te transforme, o Deus amor te sustente e ele te abençoe. Em nome do Pai, do Filho e do Espírito Santo. Amém. Muito obrigado. Segue as nossas redes sociais e um abraço do Padre Ezequiel.
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0: Previsão do tempo para hoje, 10 de junho. Hoje será muito parecido com ontem. Teremos aparição de sol entre nuvens, períodos de céu nublado. À noite, muita nebulosidade. Umidade relativa do ar oscilando próximo a 100%. Temperatura máxima hoje na marca dos 16 graus.
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2: Indicadores Agropecuários, com Diego Brião. Soja.
3: Os contratos futuros de soja com vencimento em julho registraram elevação nos Estados Unidos na quarta-feira. Na Bolsa de Chicago, a cotação era de US$ 11,23 por bushel ao final do dia. Valor no mercado físico no Brasil por saca de 60 quilos. Estado do Mato Grosso, cidade de Rondonópolis, R$ 117,40. Paraná, Marechal Cândido Rondon, R$ 112,00. Bahia, Luiz Eduardo Magalhães, R$ 113,00. E Rio Grande do Sul, não me toque, R$ 115,00 por saca de 60 quilos.
2: Milho.
3: Valores no mercado físico por saca de 60 quilos. Paraná, Marechal Cândido Rondon, R$ 51,00. Valor em estabilidade na comparação com a cotação anterior. Mato Grosso, Rondonópolis, R$ 48,60. Também em estabilidade. E Goiás, Rio Verde, R$ 50,00 em queda.
2: Boi gordo.
3: Em São Paulo, na B3, os contratos com vencimento em junho eram negociados ao final da quarta a R$ 347,10 por arroba. Houve queda de 0,46% no dia. Boi à vista, Mato Grosso, Cuiabá, R$ 338,50 por arroba.
2: Café.
3: Os contratos futuros de café arábica, com entrega prevista para julho, terminaram a quarta-feira em Nova York, nos Estados Unidos, em elevação. A cotação era, ao final do dia, de R$ 1.698,78 por saca de 60 quilos. No Brasil, na B3, os contratos futuros de café arábica, com entrega prevista para julho, apresentaram queda, com cotação de US$ 305 por saca de 60 quilos. Valor do mercado físico do café arábica tipo 6 por saca de 60 quilos. Minas Gerais, Varginha, R$ 1.520. Bahia, região oeste, R$ 1.335. E São Paulo, Franca, R$ 1.500.
2: Algodão.
3: Valor do algodão em pluma, por arroba, Mato Grosso Sorriso, R$ 129,87, valor em queda na comparação com a cotação anterior, e Bahia, região oeste, R$ 133,67, em estabilidade.
2: Trigo.
3: Valor no mercado físico do trigo por saca de 60 quilos. Paraná, Marechal Cândido Rondon, R$ 70,00, em estabilidade. E Rio Grande do Sul, Júlio de Castilhos, R$ 69,50, também em estabilidade.
2: Arroz.
3: Valores no mercado físico. Bahia, região oeste, R$ 74,00 por saca de 60 quilos, em estabilidade. E Rio Grande do Sul, média estadual, R$ 59,00 por saca de 50 quilos, também em estabilidade.
2: Indicadores Agropecuários com Diego Brião. Produção, Agência Rádio Web.

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3: O Universitário do Amanhã já conta com mais de 8 mil inscritos para a edição deste ano. O programa é voltado para jovens entre 15 e 29 anos que buscam se preparar para as provas do Exame Nacional do Ensino Médio, o Enem. As inscrições seguem abertas até o dia 26 de junho e podem ser feitas no portal do programa. Tanto as inscrições quanto as aulas são gratuitas. O Universitário do Amanhã conta com investimentos de R$2.900.000 do governo gaúcho e é executado pelo Centro Integração Empresa Escola, o CIERS. Os participantes terão à disposição videoaulas gravadas nas quatro áreas de conhecimento da prova do Enem: Ciências Humanas, Linguagens, Matemática e Ciências da Natureza. As inscrições do Enem já foram prorrogadas até o dia 12 de junho para quem não vai pagar a taxa de inscrição. Já naqueles que terão que fazer o pagamento da taxa de inscrição, o prazo vai até o dia 17 de junho. Agência Rádio Web, produção e reportagem, Eduardo Amaral.
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0: A Comissão de Constituição e Justiça da Câmara aprovou a admissibilidade da proposta que reduz a maioridade penal de 18 para 16 anos. O texto recebeu 44 votos favoráveis e 18 contrários e agora segue para uma comissão especial antes de ser analisado no plenário da Casa. A proposta permite que jovens de 16 anos e 17 anos passem a responder criminalmente como adultos. O relator da matéria, deputado Coronel Assis, retirou do texto mudanças relacionadas à maioridade civil e aos direitos políticos para concentrar a discussão apenas na responsabilização penal. Ao defender a proposta, Coronel Assis afirmou que a aprovação atende a um sentimento da população.
1: Representantes do povo não querem fazer a vontade do povo. Qual que é a lógica? A lógica do sentimento, né, de clamar por justiça que a pessoa tem em ter um ente querido sendo vítima de homicídio por uma pessoa de 18 ou 19 anos ou de uma pessoa de 17 ou 16 anos.
0: Atualmente, adolescentes que cometem infrações graves são submetidos às medidas socioeducativas previstas no Estatuto da Criança e do Adolescente, incluindo internação por no máximo 3 anos. A proposta, no entanto, enfrenta resistência de partidos da esquerda. Parlamentares contrários à mudança argumentam que a redução da maioridade penal não resolve os problemas da segurança pública, como pontua o petista Tadeu Venere.
2: A população pede muitas vezes que o Congresso e aqueles que roubam aqui dentro, inclusive no Congresso, também sejam presos e nem por isso são presos. A população pede que nós não tenhamos mais emenda parlamentar, que o povo quer, nessa hora não vale.
0: O deputado Mendonça Filho lembrou que a Câmara já aprovou uma proposta semelhante anos atrás, mas que o texto acabou arquivado no Senado.
3: E eu, mais uma vez, defendo a PEC da redução da maioridade penal e, infelizmente, boa parte do exercício do comando dessas organizações criminosas se faz, inclusive, com aliciamento de menores de 18 anos.
0: A aprovação na CCJ representa apenas a primeira etapa da tramitação. A proposta ainda precisa passar por uma comissão especial antes de ir para o plenário da Casa. Agência Rádio Web de Brasília, Yuri Hudson.
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3: O Conselho Nacional de Política Energética vai avaliar em 15 dias se autoriza um aumento na mistura de etanol na gasolina. A medida atende demanda do setor sucroalcooleiro e vai ao encontro de duas questões importantes: a diminuição de emissão de poluentes pelos veículos e a redução dos impactos do aumento do petróleo no mercado internacional. Atualmente, a mistura de etanol anidro na gasolina é de 30% e a proposta é aumentar para 32%. A expectativa é de que o acréscimo reflita em um preço menor na bomba para os consumidores. Engenheiro automotivo Denis Marum explica que a mistura não traz risco para os veículos porque os motores se adaptam rapidamente.
4: Porque os motores flex foram projetados para absorver bem essa mistura, né? Existe um sistema dentro do carro, né, através do módulo da injeção eletrônica, que faz o controle, que a gente chama de a mistura estequiométrica, né, que é a quantidade de combustível para uma determinada quantidade de ar. Quando você mistura os dois combustíveis, esse sistema se autorregula para dizer, naquela proporção de gasolina e álcool, quanto tem que ser injetado dentro da câmara de combustão para fazer uma queima completa. Que nós falamos, né? O que é uma queima completa? É uma queima total do combustível, permitindo assim que a gente coloque, através do escapamento, menos quantidade de poluentes.
3: De acordo com Denis Marum, o carro não diminui o desempenho por conta do acréscimo de álcool na gasolina, porque o sistema automotivo também se adapta em relação a isso. O engenheiro dá uma dica importante para os motoristas preocupados com a durabilidade do motor do veículo. A cada 4 tanques de álcool, encher uma vez o tanque com gasolina e vice-versa.
4: Quando você faz 4 tanques de um e um tanque do outro, o grande benefício é você limpar. Por quê? O álcool limpa a sujeira da gasolina e a gasolina limpa a sujeira do álcool. Então, as impurezas que ambos os combustíveis vêm das refinadoras com essa impureza, quando a explosão no motor, essa impureza fica uma crosta, fica uma impregnada ali na câmara de combustão. Então, quando você altera esse combustível, você limpa tudo isso, limpa os bicos e evita aquela famosa limpeza de bicos nas revisões, que geralmente o pessoal quer fazer a limpeza de bico, né?
3: Danoso mesmo para o motor é o combustível adulterado. Para tentar fugir de armadilhas, a dica é procurar postos confiáveis e desconfiar de preços muito convidativos em relação aos praticados pela concorrência. Agência Rádio Web de Brasília, Alan Barbosa.
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quinta-feira, 11 de junho de 2026, este é o Giro de Notícias. Eu sou Norberto Notari e você acompanha os destaques do momento. Começa hoje a Copa do Mundo de Futebol Masculino, que será realizada nos Estados Unidos, México e Canadá. Além da tradicional cerimônia de abertura, dois jogos marcam esta quinta. O México encara a África do Sul e a Coreia do Sul enfrenta a República Tcheca. O Brasil estreia no sábado diante do Marrocos. A conservadora Keiko Fujimori assumiu novamente a liderança na apuração dos votos do segundo turno das acirradas eleições presidenciais do Peru nesta quinta. Após 3 dias atrás de Roberto Sánchez, a candidata está com o maior número de votos, 50,002% contra 49,998% do deputado de esquerda. O senador Flávio Bolsonaro perdeu em junho 7 pontos percentuais entre os eleitores independentes em relação à última pesquisa Quest realizada em maio. Lula cresceu 8% neste eleitorado, disparando de 29% para 37%. Flávio caiu de 31% para 24% na preferência do eleitor independente. Em um eventual segundo turno, na pesquisa com todo o eleitorado, Lula conta com 44% das intenções de voto e Flávio tem 38%. Os analistas atribuem a queda do candidato do PL à divulgação dos diálogos entre Flávio Bolsonaro e Daniel Vorkara. O PT entrou com um pedido de investigação no Supremo Tribunal Federal e na Polícia Federal sobre possível prática de caixa 2 para a campanha presidencial de Flávio Bolsonaro do PL na produção do filme Dark Horse, produção que é sobre a vida do ex-presidente Jair Bolsonaro. O partido alega que o trabalho apresenta uso de fundos no exterior com operação financeira complexa. O Supremo Tribunal Federal retoma hoje o julgamento dos recursos apresentados por grandes plataformas de tecnologia contra a decisão da Corte que ampliou, no ano passado, a responsabilização das empresas por conteúdos ilícitos publicados por usuários. Próximo voto é do ministro Dias Toffoli. O Giro de Notícias é uma produção da Agência Rádio Web. Produção e apresentação, Norberto Notari. Trabalhos técnicos, Mário Melo.

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1: O cantor porto-riquinho Bad Bunny se encontrou com o Papa Leão no estádio Bernabéu em Madrid na última segunda-feira. No entanto, a foto do encontro não será divulgada. Segundo um comunicado do Vaticano, o Papa se encontrou com o astro do reggaeton junto com sua família e outras pessoas.
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6: A seleção brasileira vai estrear na Copa nesse sábado, dia 13, contra Marrocos. E a previsão do tempo para o dia indica altas temperaturas. O jogo, que será disputado no New Jersey Stadium, terá temperaturas de 32 graus Celsius, mas com sensação térmica que pode chegar a muito mais. De acordo com autoridades meteorológicas dos Estados Unidos, Nebraska, Kansas, Dakota do Sul, Minnesota, Texas e Novo

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8: voltou, informações do mundo da música. Barões misturam forró com futebol em Até Virgínia Vaquejou. Depois do grupo de pagode Chocolate em seu mega hit Alô Virgínia, agora é a vez da dupla Barões da Pisadinha aproveitar o hype da empresária e influencer Virgínia Fonseca para promover um lançamento musical. Trata-se da inédita Até Virgínia Vaquejou, faixa que celebra o encontro de duas paixões do brasileiro, futebol e o forró. Tudo bem que a música foi produzida quando ainda estava namorando o craque da seleção Vini Júnior. Mesmo com o término, os Barões decidiram manter a faixa, até então prevista para sair próximo à Copa do Mundo, e a proposta promocional também. Sucesso para os Barões da Pisadinha. Eu já volto com o último bloco do Infomusic.
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3: Faleceu no último sábado, aos 65 anos, o ator Anthony Guidera, que atuou em O Poderoso Chefão 3 e A Experiência. Segundo a esposa de Anthony, ele sofreu uma parada cardíaca em maio e ficou internado por 3 semanas.
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2: Chegando algumas das principais manchetes na tarde desta quinta-feira. O debate promovido ontem pela Federação entre os pré-candidatos ao Palácio Piratini foi marcado por uma série de alfinetadas e embates entre os 3 postulantes presentes: Gabriel Souza, do MDB, Juliana Brizola, do PDT, e Marcelo Maranata, do PSDB, subiram o tom ao confrontar posições sobre reajuste de impostos, prevenção a enchentes e vínculos dos concorrentes com atuais governo estadual e federal. O ausente no evento da Federação, Luciano Zucco, teve o nome lembrado por Gabriel Souza e Marcelo Maranata, que sugeriram ironicamente que o deputado evitou o debate. Nas redes sociais, Zucco justificou a permanência em Brasília para acompanhar a discussão sobre a securitização das dívidas dos produtores rurais, pontuando que, apesar do ano eleitoral, segue priorizando os interesses do Rio Grande do Sul. Mobilização de lideranças gaúchas consegue aprovar no Senado a renegociação de dívidas do agro. após intensa mobilização da bancada federal em Brasília e com a presença até do governador Eduardo Leite, que conversou no plenário com lideranças, o Senado aprovou o PL 5.122 de 2023, projeto já aprovado em julho pela Câmara, que permite o uso de recurso do Fundo Social do Pré-Sal na renegociação de dívidas de produtores rurais afetados por eventos climáticos. O governo federal poderá usar parte dos recursos do Fundo Social do Pré-Sal e de outras fontes autorizadas para viabilizar a renegociação das dívidas, conforme o projeto que agora volta à Câmara para análise das mudanças feitas pelo Senado. Governo do Rio Grande do Sul protocola na Assembleia Legislativa projeto de empréstimo internacional para o enfrentamento de desastres naturais. Governo do Rio Grande do Sul protocolou na Assembleia Legislativa ontem um projeto de lei que autoriza a contratação de operação de crédito externo junto ao BID, Banco Interamericano de Desenvolvimento, com garantia do governo federal voltada ao financiamento de ações em desastres naturais no estado. A proposta prevê a captação de até 332 milhões de

0: liquidez para o enfrentamento de desastres naturais de grande magnitude. Por aqui você sempre por dentro de tudo, por aqui você sempre muito bem informado. Uma ótima tarde, uma ótima quinta-feira.
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0: Olá, tudo bem? Eu sou a Tati Invade e está chegando o nosso Mundo Pet. Brincar com gato todos os dias ajuda a evitar obesidade e reduzir o estresse. Varinhas, bolinhas e brinquedos que imitam caça são ótimas opções. O gato precisa gastar energia e estimular os instintos naturais. Muitos problemas de comportamento surgem justamente por falta de atividade. Alguns minutos de brincadeira já fazem diferença na rotina do animal. Este foi o nosso Mundo Pet. Mundo Pet.
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0: Só com as melhores aqui na 105.9. Começando tem Super Sequência.
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super sequência da tarde da quinta-feira. Uma hora direto, só com o melhor do pop, do rock, do sertanejo pra você, aqui na 105.9. Pra quem gosta de música, uma atrás da outra.

0: playlist da Super Sequência. Vamos ao break. Segue participando 54-32-75-1678. Aqui é a rádio que toca mais alto no seu rádio. Logo depois do break tem a última hora do Estúdio Play. Segura aí!
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2: Último bloco da Info Music nesta quinta, o line-up do prêmio BTG Pactual será Seu Jorge e Luísa Sonza. A edição 2026 do prêmio BTG Pactual da Música Brasileira será realizada no Teatro Municipal do Rio de Janeiro. Além de entrega dos troféus, os vencedores em diferentes categorias, o evento vai ter uma homenagem ao cantor e compositor Cazuza, que nos deixou no ano de 1990. Nomes de diferentes gerações e estilos musicais vão subir ao palco para interpretar canções que marcaram a trajetória do artista, que começou no Barão Vermelho para depois se destacar na carreira solo. Os artistas confirmados: Seu Jorge, Ney Matogrosso, Chico Chico, Ludmilla, Luísa Sonza e Simone.
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ou pela Alexa, nós vamos juntos com o melhor do mundo da música no Studio Play. Se você ainda não segue a Rádio dos Melhores Ouvintes, então passe lá no @radio.sujfm no Instagram. Você que ainda não curtiu a página da Estúdio no Facebook, @estudiofm105.9. Por lá tem informações em tempo real para você estar sempre por

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4: A vida de Zeca Pagodinho será contada na cinebiografia Deixa a Vida Me Levar. O longa tem direção de Silvio Guidani e as gravações começaram em maio. Expectativa é que se encerrem até o final de junho. O longa ainda não tem previsão de estreia.
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empresas estatais federais. O Tribunal de Contas da União aprovou ontem, quarta-feira, com ressalvas as contas do governo referentes ao exercício financeiro de 2025. O relator do caso é o ministro Benjamin Zeiler. Uma das ressalvas do relator envolve os recursos que o governo federal colocou em empresas estatais que não dependem diretamente do Tesouro para funcionar. Segundo o parecer, o governo não acompanhou de forma adequada o uso desse dinheiro, principalmente nos casos em que os valores ficaram parados por um período ou geraram rendimentos financeiros depois. Política de proteção a órfãos do Covid-19 avança na Assembleia Gaúcha. Vai à votação em plenário nas próximas semanas. Após a aprovação da Comissão de Cidadania da Assembleia Legislativa, o projeto...

0: proposta autoriza o executivo a estruturar instrumentos de amparo material para garantir a assistência contínua à saúde e à educação de crianças e adolescentes vulneráveis que perderam os pais durante a crise sanitária. O Rio Grande do Sul inicia em julho a distribuição de nova vacina contra pneumonia e meningite. Após o Ministério da Saúde anunciar a inclusão da nova vacina Pneumo-20 no calendário básico do Sistema Único de Saúde, os municípios do Rio Grande do Sul receberão o imunizante nas remessas estaduais a partir de julho. O fármaco protege contra 20 sorotipos da bactéria Streptococcus, principal causadora de doenças graves como meningite e pneumonia, que podem levar à hospitalização, sequelas e até mesmo óbito. 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

sucessos dos anos 80, 90 e 2000 que tocam novamente no seu fim de tarde aqui na 105.9. Aquela hora de recordar, relembrar as velhinhas do fundo do baú. Segura aí!

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6: A rádio dos melhores ouvintes. Partindo agora tem Disqueteira com os sucessos dos anos 80, 90 e 2000, tocando novamente no seu rádio, no seu fim de tarde. Você que curte clássicas, você que curte as que embalaram gerações, as carimbadas, então fica comigo até às 7. Vamos juntos no Disqueteira aqui na 105.9, na rádio dos melhores ouvintes. E tudo isso com a sua participação. Manda ver 54-3275-678. Participe no arroba rádio Estúdio FM no Instagram, também no arroba Estúdio FM 105.9 no Facebook, nas redes sociais da Estúdio FM. Você confere informações em tempo real, promoções exclusivas da 105.9 para você, nosso ouvinte, e é claro, você participa também por lá. Você aí do outro lado do rádio, em alto e bom som, aumente o volume. Você que está sintonizado na 105.9, você que nos ouve pelo site, pelo aplicativo, pela Alexa, vamos juntos a partir de agora com as clássicas dos anos 80, 90 e 2000, até às 7, aqui na Mais Ouvida. Iniciando tem Disqueteira.

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0: Seguimos viagem aqui na Rádio dos Melhores Ouvintes com o Disqueteira e os sucessos dos anos 80, 90 e 2000 até as 7. Segue na parceria, segue na sintonia. Vamos juntos curtindo os sucessos dos anos 80, 90 e 2000 aqui na Rádio dos Melhores Ouvintes. 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
2: 5:30.

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8: Seguimos no seu fim de tarde com as clássicas dos anos 80, 92 mil, até as 7 tem Disqueteira, aqui na rádio que toca mais alto no seu rádio.

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9: Fim de tarde só com as clássicas da 105.9, com os sucessos dos anos 80, 90 e 2000. É aqui na estúdio, abrindo a segunda hora do Disqueteira. Eu, Nando, sigo comandando a melhor programação da rádio dos melhores ouvintes. Faço companhia a você, você me faz companhia nos nossos canais de interatividade. Então manda ver, chama no WhatsApp, chama nas redes sociais. Aumente o volume do seu rádio, nos ouça pelo site, pelo aplicativo, pela Alexa. Por aqui a melhor programação é feita especialmente para você. Até às 7, seguimos juntos com...

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4: Muito bem, simbora por aqui. Agora marcando 19 horas com mais 3 minutinhos nessa noite maravilhosa, noite de quinta-feira, dia 11 de junho. Começando por aqui mais um Tchê Bandanejo. A partir de agora, é claro, eu, Paulo Sérgio, te fazendo companhia por aqui na 105.9. É, seguindo por aqui até as 21 horas, você vai ligando, vai participando por aqui através aí do telefone 3275-1678, o telefone de sucesso.

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É, tá aí sucesso por aqui do Henrique e Juliano. Briga feia por aqui, marcando agora 19 horas com mais 26 minutinhos. Tempo bom na cidade, hein? 22 graus e 5 décimos é a temperatura.

0: É, tá aí, sucesso por aqui, sucesso musical Rainha, a moça do supermercado, agora marcando 19 horas com mais 35 minutinhos, simbora!
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3: Tá bom.

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2: Muito bem, simbora por aqui, já estamos de volta, agora marcando 19 horas com mais 44 minutinhos. Você vai ligando, vai participando por aqui através aí do telefone 3275-1678, o telefone de sucesso. É aqui você pede sua música, dá seu recado, tá certo? Tá chegando o sucesso por aqui da banda Corpo e Alma, dá volume no rádio.

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6: Muito bem, simbora por aqui, já estamos de volta, agora marcando 20 horas com mais 2 minutinhos nessa noite maravilhosa, noite de quinta-feira, dia 11 de junho. E olha só a temperatura marcando esse exato momento, 16 graus e 5 décimos. Uma boa noite para você que está chegando agora, está ligando seu rádio. Muito obrigado pelo carinho, obrigado aí pela sua audiência. Vamos seguindo por aqui até as 21 horas, você vai ligando, vai participando por aqui através aí do telefone 3275-1678. Esse é o telefone do sucesso, aqui você pede a sua música, você ouve, né? Você ouve por aqui. Vamos seguindo, seguindo por aqui, sucesso chegando por aqui na 105.

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0: Está no ar a Voz do Brasil. As notícias do governo federal que movimentaram o país no dia de hoje.
1: Olá, boa noite.
2: Boa noite para você que nos acompanha em todo o país.
1: Quinta-feira, 11 de junho de 2026.
2: Vamos ao destaque do dia, habitação.
1: Mais de 100 mil famílias terão posse de imóveis em periferias de 31 cidades.
2: Novo PAC vai investir 138 milhões de reais para que as prefeituras transfiram a titularidade dos imóveis.
1: Presidente Lula destaca que imóveis públicos ociosos também serão destinados a moradia e outras políticas.
3: A minha ideia era fazer uma prateleira de terra disponível para que a gente não precisasse ter invasão.
2: E ainda, queda no desmatamento.
1: Na Amazônia, a redução foi de 61% em maio desse ano, comparado a maio do ano passado.
2: E no Cerrado, a queda foi de 12%. O presidente disse que apresentará os dados aos Estados Unidos para reverter tarifas contra o Brasil.
1: E nós vamos falar também do Exame Nacional do Ensino Médio.
2: Inscrições terminam amanhã e o presidente do INEP, Manuel Palacios, conversa conosco sobre o que você precisa.